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1: Márcia FM, muito boa noite, agora 9h17. Olha só, Manu Batidão, participação de Guilherme Benuto. Torre Eiffel.

0: tá ligado aqui na programação. Muito bem. Oi, meu amigo do Maranhão, como é que você tá?
1: Oi, programação da Rede Massa. E aí, não sei, cara, se é o Casão que está apresentando. Agora
0: sou
1: eu. Vou começar a ouvir, né?
0: Ah.
1: Pelo aplicativo, que é o Denis Souza, de João Lisboa, Maranhão.
0: E aí?
1: Quero ganhar o sorteio de hoje, nesse sabadão maravilhoso, onde acontece a exposição à pecuária de Imperatriz.
0: É Imperatriz?
1: A Rede Massa é a minha rádio. Boa noite.
0: Imperatriz do Maranhão. Muito bom, meu amigo. Agora 9h25. Vocês gostam de Júnior e César? Participação do Felipe Rodrigo, Picuinha. Curtem essa música? Então, pra vocês, ó, especialmente.
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0: Max FM, boa noite. Marília Mendonça, sem saudade de você. Agora 9:30, não é? Tudo bem? Né? Uma noite fria de sábado, mas muito quente aqui nos estúdios da nossa Master FM. Eu digo quente de emoção, de felicidade, de alegria pra vocês. Vamos ficar sabendo tudo que acontece no mundo das celebridades com as quentinhas.
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0: Eita, nós! E ele errou feio, hein? É, profeta das compras que errou tudo esse ano e ainda foi zoado pelo menino Ney. Antes mesmo da Copa do Mundo começar, o alemão Joachim Clement havia previsto que o Brasil seria eliminado pelo Japão e que a Holanda conquistaria o título mundial com base em estudos e probabilidades. Nada disso aconteceu, mas ele tinha muita moral, né? Porque acertou tudo nas últimas duas edições da competição. Mas o Neymar não quis nem saber da moral do cara e já postou um recadinho para ele, assim, ó, que o Brasil ganhou depois do Marrocos eliminar a Holanda, pedindo pro tal do Joaquim tentar daqui a 4 anos. Bom, vamos ver se a gente também vai poder fazer valer os memes em relação à Noruega, não é mesmo? Amanhã tem Brasil e Noruega, na fase do mata-mata, 5 horas da tarde. Meu Deus, que medo. Ai. Mas vai dar tudo certo, se Deus quiser. Vamos ter confiança, vamos pra cima, acreditar sempre. E o brasileiro, ele não desiste nunca!

Morte FM, boa noite, 9h38. Essa música é linda demais. Mato Grosso e Matias, na nossa programação massa. 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

0: Márcia FM, muito boa noite. Já tão noite fracassada. Que isso? Que é isso? Que noite fracassada? Que história é essa? A noite não pode estar fracassada de maneira alguma. Boa noite, Eliana Cristina. Pedro Nascimento das Dores, lá de Taquaritinga, ligada com a gente. A Jéssica, oi Jéssica. Jéssica Cristina também tá em Rondonésia, é isso? Jéssica, um beijão pra você, obrigado pela audiência. Tá bom, meu bem? Tudo tranquilo? Tudo na paz? Gente, vocês estão a fim de ganhar presentão aqui da massa? Mas, sério mesmo? Querem presente? Então, olha, aguenta só um pouquinho. Eu vou aqui para um rápido intervalo e já tem uma surpresa para vocês. Eu vou revelar depois do intervalo comercial, tá bom? Prepare-se, porque a sua participação vai ser extremamente importante pelo 11-3509-9290, viu?
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A partir de agora tá valendo aqui o aspirador de pó vertical demais, hein? Muito concorrido, muito procurado aqui na programação da Massa, sabia? É o aspirador de pó vertical. Ele é super leve, gente, é fácil de manusear, viu? Com alta sucção, ele limpa rapidamente, muito rapidamente, qualquer superfície. E te ajuda a manter a sua casa organizada, cheirosa e, claro, daquele jeitão que só você sabe organizar e arrumar, tá bom? Ó, mas pra participar, é o seguinte, não quero resultado, não, não quero palpite de resultado. Eu quero saber o seu nível de segurança com relação à seleção brasileira. Tá confiante? Tá mesmo confiante? Vamos trazer essa taça ou não? Bora? O que você acha? Quero saber muito a sua opinião. A massa quer saber a sua opinião. Se você está realmente confiante mesmo, acreditando mesmo, tá? Pode mandar o seu alô, a sua opinião, o que você acha. É o 11-3509-9290. Automaticamente você vai concorrer ao aspirador de pó vertical. Vocês entenderam? Não quero palpite, não. De, ah, vai ser... Não, eu quero saber o que, que você está achando. Rapidinho, tá? Em poucas palavras aí, você diz aí se você tá super confiante, tá assim meio com o pé atrás, como é que é? Pode ser? Então vamos lá. Participando, quem sabe você dá sorte, hein? Vai lá.

0: Márcia FM tá em Vila Léo, Arapuca. Oh, Arapuca no meio da estrada. Cuidado com a Arapuca. Oxe, vai cair na Arapuca aí, menino. Onde já se viu? Ô, meu amigo, e aí? Boa noite. Olha, tô perguntando assim, estamos perguntando, né? Qual o seu nível de confiança com relação à seleção brasileira, que joga amanhã, inclusive, não é? Temos um jogão de bola amanhã, nesse maior torneio de futebol do mundo. Claro, a maior competição de futebol do mundo. E nós brasileiros estaremos, claro, torcendo sempre. Mas a pergunta é, não tô pedindo palpite, não. Não precisa palpitar, vai ser 1-1, 2-1, não é isso. É apenas responda no seu nível de confiança. Tá super confiante, ou você tá assim, ainda com o pé atrás, tá, né? 99% confiando, diz aí pra gente, tá bom? Bora lá.
1: Boa noite, Casão. Anderson, Foz do Iguaçu, mais uma vez por cá. Então, cara, no começo da Copa aí, primeiro jogo ali, né, 1-1 e tal, né, o jeito que foi jogado o primeiro tempo e tal.
0: E aí?
1: Não tava muito seguro não, mas agora evoluindo aí, a Copa foi ganhando corpo, né, e a seleção também foi ganhando corpo, na minha opinião. Então, o meu nível de segurança com a seleção aí, cara, tá 8, viu?
0: É?
1: 8, querendo subir pra 9 aí. Eu acredito que amanhã o Brasil ganha de novo aí 2-1, tá?
0: Massa!
1: Não vai ser fácil.
0: Tá bom.
1: Vai ser sofrido igual contra o Japão.
0: Mas vamos conseguir.
1: Mas eu acredito aí 2-1 Brasil amanhã, tá?
0: Tá bom.
1: Beleza?
0: Falou.
1: Ganhar aspirador de pó, eu tô precisando. Valeu, obrigado, até mais. Tchau,
0: valeu,
1: tchau.
0: Valeu, valeu. Um abraço, meu irmão. Obrigado.
2: Oi, Casão. Oi, massa. Aqui é a Adriana Rocha. Tô ouvindo vocês aqui de Interlagos. Olha. Tá muito frio aqui, Casão. Tô debaixo dos edredons,
0: olha,
2: viu?
0: Olha, coisa boa.
2: Só o celular aqui, ó, no ouvidinho coladinho ouvindo você.
0: Que legal.
2: E o olho na TV que tá passando a novela também, viu?
0: Né? A novela tá boa.
2: Mas
0: né?
2: Olha, na seleção, a minha confiança tá assim, ó, 99%.
0: É, tá bom.
2: 1% de medinho e 99% de confiança. Cê. Vai, Brasil!
0: Valeu, obrigado pela participação. O Francisco César tá super confiante. Não é isso, Francisco César? Obrigado pela sua participação. Ele disse, olha, eu tô muito confiante, sim. Eu fui confiante que trouxemos o Penta, porque eu sou confiante de trazer o Hexa. Brasil, 3-2 na Noruega, vai voltar pra casa da Noruega. Tá bom, Francisco. Obrigado pela sua participação, pelo seu carinho e pela sua opinião também, que é super importante aqui pra todos nós, tá bom, queridão? Quem mais tá por aqui?
3: Boa noite, Casão, aqui Marlon Casagrande, de Araucária, Paraná.
0: E aí, cara?
3: É o seguinte, satisfação com a seleção? Cara, eu acho que a seleção vai pegar o mesmo voo dos paraguaios.
0: Não.
3: Sinto muito, mas...
0: Que isso, irmão?
3: Amanhã não tem pro Brasil também, não. Sou brasileiro, mas sou realista.
0: Não, velho. Não,
3: eu
0: não.
3: Creio que o Brasil perde no tempo normal.
0: Não pense assim, meu amigo. Que é isso? Que é isso? Alto astral, vamos ter confiança. Vai ganhar sim, vai. Não é vai ganhar, já ganhou, meu amigo.

0: Mas FM Michel Teló, aquela fugidinha gostosa, hein? Bom demais, simbora! Ei, Michel Teló! Oi! Muito bom. Adriano, você tá bom, menino? Fala comigo, Adriano.
1: Fala, meu amigo Casão!
0: Tudo bom?
1: Boa noite, tudo bem?
0: Tudo.
1: Aqui quem fala é o Adriano.
0: Fala, mestre.
1: Estou aqui, saí do trabalho agora, liguei aqui na Rádio Massa.
0: Opa.
1: E vi que era você.
0: Obrigado.
1: Show de bola, parabéns, viu?
0: Valeu, irmão.
1: É, tamo junto aí.
0: É.
1: Tô indo a caminho ao estádio do Palmeiras, tô indo buscar minha esposa,
0: que
1: tava trabalhando lá num show.
0: Certo.
1: E tô aqui ouvindo a Rádio Massa comigo aqui, beleza? Olha, eu queria ter essa confiança que você tem na seleção, viu, Casão? Olha,
0: Júlia,
1: minha confiança não tá. Tá 30%.
0: Que isso,
1: menino? Porque, olha.
0: Menino, que
1: vou
0: é isso?
1: Vou dizer uma coisa pra você. Não tem time, não tem um cara ali pra chamar a responsabilidade.
0: Que
1: mas
0: isso,
1: a menino? Gente somos brasileiros, a gente quer torcer, né?
0: É.
1: Mas eu acho que nem o rapaz falou aí anterior. A gente vai voltar igual ao Paraguai aí.
0: Não vai,
1: beleza?
0: Não. Não vai, não.
1: Uma boa noite aí.
0: Não vai,
1: e é isso aí, vamos que vamos.
0: Não.
1: E a rádio é massa.
0: Não volta.
1: Valeu, Casão.
0: Valeu. Não volta, não. Não volta, não. Não vai, então, não. Ações sobre patas. Kézia.
2: Oi, Casão. Aqui é a Kézia. Oi. Boa noite.
0: Boa noite.
2: Meu coraçãozinho tá apreensivo. Mas eu creio que o Brasil vai ganhar amanhã.
0: Claro,
2: de 2-1.
0: Sério?
2: Tá bom? Um beijo, tá bom. Boa noite. Tô ouvindo a rádio.
0: Oh, que legal.
2: A minha rádio é massa.
0: Tá
2: beijo.
0: Bom. Um beijão pra você, Kézia. Valeu. Boa hora, 10h29. Já voltamos com muito mais.
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0: Mossa FM Raça Negra, tá batendo pezinha, né? Tá aí, né? Chacoalhando, ah, coisa boa. Cheia de manias, versão ao vivo que você curte aqui na nossa programação. Agora são 10h39. Vamos ver um nível de confiança aí da rapaziada. Alô, meu amigo.
1: Boa noite, Cezan. Ó, eu sou mais fé, viu? No Brasil.
0: É?
1: O Brasil vai fazer 2-0.
0: É mesmo?
1: Vai ser sofrido, hein?
0: Oxi.
1: Seleção, num final do segundo tempo.
0: É mesmo?
1: 2-0 pro Brasil.
0: Ó, previsões.
1: E manda um modão pra nós. Estou aqui, certo. Eu, minha esposa, minha sobrinha, montando aqui o arraiá, que vai ser amanhã.
0: Arraiá?
1: E dia 11, meu aniversário.
0: Ah, certo.
1: É, isso aí. Rádio Massa.
0: Tá bom, meu irmão.
1: Rubinho Senna.
0: Valeu, Rubinho. Aquele abraço pra você.
2: Boa noite, Cazão. Eu acho que amanhã o jogo vai ser 2-1. Sou Mônica aqui do Jardim Ângela. Sério? Tudo bem com você, Cazão?
0: Graças a Deus.
2: Uma boa noite pra todos da massa.
0: Valeu, lindona. Obrigado.
3: E aí, Cazão, aqui é o Everton Santana de Parnaíba. Estamos aí torcendo junto aí. Temos que acreditar. É. Temos que acreditar. Isso. Tem que acreditar. O primeiro passo é a gente acreditar na nossa seleção.
0: Isso, meu irmão. Eu gosto assim. Quem acredita, quem está com fé, quem está conosco, claro.
4: Fala, Cazão, como é que tá? Tudo bem?
0: Tudo.
4: Aqui é o Evandro da cidade de Gramado.
0: E aí?
4: Eu acho que o jogo amanhã vai ser 3-1. Placar marcadinho, fiz minha aposta, 3-1. E eu tô dizendo que o Brasil vai botar o rabinho no meio das pernas e voltar pra casa.
0: Não.
4: Vai ser esse resultado, 3-1, Brasil perdendo de 3-1 amanhã.
0: Não.
4: Um abraço, a minha rádio é massa.
0: Não fala isso, pare, olha, pare, não pensa assim, vamos pensar positivo, gente. Ah, meu Deus do céu, os brasileiros estão no maior torneio de futebol do mundo. Ah, temos que acreditar.

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Márcia FM. Opa, que isso? Márcia FM 10:53. Márcia FM. Ó, o pé de bode aí, ó, com César e Paulinho na programação da Márcia. Seja muito bem-vindo, tudo bem? Um ótimo final de sábado.

0: Márcia FM, boa. César e Paulinho, pé de bola. Que é isso, meu amigo? Calma, que é calma. Ô, César e Paulinho, peraí, vai com calma, pega leve, pega leve. Eu quero sentir o nível de confiança dos nossos ouvintes. Jogão de bola amanhã com o Brasil, hein? Como é que é?
1: Olá, boa noite, Massa. Boa noite, Casão. Tô Oi. Aqui chegando do trabalho, ligadinha na minha rádio, é Massa.
0: Tudo bem?
1: Amanhã eu trabalho sim, mas eu saio mais cedo pra assistir o jogo em casa.
0: Ah, bom.
1: Lá vamos nós. Aí, dois pra nós.
0: Aí.
1: Um Noruega.
0: Tá confiante.
1: Vamos na fé que a gente vai chegar lá.
0: Na fé.
1: Um beijo, Maria Adélia de Jardim Rosimeira e Cotia. A minha rádio é sempre massa.
0: Maravilha, assim, desse jeito que eu gosto.
2: Boa noite, Casan. Aqui quem fala é o Ailton.
0: E aí?
2: Caminhoneiro, tô na estrada aqui.
0: Tá bom, meu filho?
2: Casan, rapaz, eu tô confiante 100% que o Brasil amanhã
0: aí.
2: Vai dar a vitória para nós. De novo.
0: Isso.
2: Positivo. Tem que pensar positivo, não negativo. Você tá doido? Eu não sei se essas pessoas pensam negativo. Eu não sei como é que essas pessoas conseguiram viver na vida. Pelo amor de Deus, vamos pensar negativo assim lá na China, meu
0: amigo. Que é isso?
2: Nós somos brasileiros, nós não desistimos, não, meu amigo.
0: Jamais.
2: 100% aqui, brasileiro.
0: Obrigado.
2: Vai ter vitória assim do Brasil. Vamos que vamos, nossa rádio é massa, Casan. É nóis.
0: Beleza, valeu, meu irmão. Obrigado pela participação.
3: Da cidade de Gramado.
4: Boa noite, Casan. Tudo
0: Oi.
4: Bem?
0: Oi.
4: Casan, amanhã é Noruega na cabeça, hein?
0: Não,
4: abraço.
0: Ô, rapaz. Olha, o rapaz fez um discurso tão bonito, de confiança, e você vem estragar o discurso. Mas vou te contar uma coisa. Que é isso? Tem que ter confiança, rapaz.
5: Boa noite, Casão.
0: Oi.
5: Aqui é o Arley, motorista de aplicativo.
0: Fala,
5: Santa
0: Arley.
5: Bárbara do Oeste.
0: E aí, irmão?
5: Eu tô confiante, viu, na vitória do Brasil.
0: Sério?
5: Mesmo que seja apertada. 3-2, 2-1. Acho isso? Que vai ser um desses dois resultados aí.
0: Tá bom.
5: Mas um jogo meio... Meio pareio, né, pros dois.
0: Certo.
5: Quanto a esses brasileiros aí que não honra a pátria, né? Esses brasileiros paraguaios. Eles têm que ir lá pra Noruega, lá torcer pra Noruega, né?
0: Que é isso, rapaz? Que é isso?
5: Tá torcendo, ele tá no país errado.
0: Que é isso? Tá bom.
5: Acho que a gente tem que ser patriota, né?
0: Isso.
5: O Brasil é um país maravilhoso.
0: Com certeza, maravilhoso. Um
5: país muito bom.
0: É.
5: Se tirasse a corrupção do país aí, ó.
0: Melhorar,
5: eu creio, né? Que todos os outros povos de outros países queria vir pro Brasil.
0: Com certeza, o Brasil é lindo.
5: O Brasil é um país maravilhoso.
0: É o nosso país.
5: Minha rádio é massa.
0: Valeu, meu amigo. Muito obrigado. Rápido intervalo, já voltamos, viu?
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0: Massa FM na base do forrozinho gostoso, é o Shot dos Milagres. Fala Mansa, agora 11:15. E você continua batendo pezinho aí, né? Também só musicão, uma atrás da outra, só coisa boa, né? Como é que dá pra ficar parado numa noite de sábado como essa? Hã? Diz aí, não dá, é impossível ficar parado. Fala sério,
1: pô. Ô, Casão, boa noite.
0: Oi, boa noite.
1: É Nelson Oliveira de São Mateus.
0: Fala, irmão.
1: Tá, referente ao resultado de amanhã, o Brasil perde de 2-0.
0: Ô, meu irmão.
1: Tá bom? Não é questão de não ser brasileiro. Brasileiro eu sou. Só que se nem o técnico é brasileiro, por que eu sou obrigado a torcer pro Brasil?
0: Faz isso não.
1: Tá? Brasil, amanhã ele sai.
0: Faz isso não.
1: A confiança a gente tem.
0: Fala isso.
1: Mas não dá pra acreditar, não.
0: Marmininha. Então,
1: e jogou até demais.
0: Marmininha.
1: Já passou de fase até demais. Tá na hora de voltar pra casa.
0: Marmininha.
1: Quer dizer, a maioria dos jogadores não vão voltar pra casa porque o maior mora pra lá.
0: Marmininha.
1: Tá? Mas o Brasil amanhã sai eliminado. 2-0.
0: Rapaz, não fala isso. Não seja assim, rapaz.
2: Oi, de casão. Aqui é de Machado, de Cariacica, Espírito Santo. Amanhã é Brasil 1-0, que a Noruega forte. Então hoje tá aí 1-0.
0: Tá aí.
2: Esse cara que tá aí falando que o Brasil vai perder. Isso aí não é brasileiro, não. Isso, pelo amor de Deus. Até quanto a seleção é sócia, rapaz.
0: Sim.
2: Pelo amor de Deus. É Brasil na cabeça. 1-0 amanhã. E vamos passar e pegar o México na próxima fase.
0: É isso. Tá confiante? É assim que eu gosto, é assim que é bom.
3: Boa noite, galera da massa, aqui é Stephanie, e olha, eu tô bem confiante no Brasil. Eu acho que esse ano é que você vem.
0: Aí.
3: E eu acho que amanhã vai ter um grau de dificuldade, claro, é um time bom.
0: Sim.
3: Mas que a gente vai levar essa, hein? 1-0.
0: Aí. Aí sim, ó, gostei dessa, eu gostei dessa. Tá confiante? Tá alegre?
4: Fala, Casão, beleza?
0: Beleza.
4: Cara, eu não sei quanto que vai dar o jogo, mas que o Brasil ganha, ganha.
0: Aí, ó.
4: Vamos ser positivo aí. Amanhã, a comemoração depois do jogo vai ser essa. Creu!
0: Creu!
4: Creu!
0: Creu!
4: Bora, minha rádio é massa.
0: Essa foi boa, Creu. É, pois é.
5: Boa noite, Kazan.
0: Oi.
5: É o Batata Vigilante Blumenau.
0: Fala,
5: nós somos brasileiros, Kazan. Temos que torcer pro Brasil, nem que seja na azul, nem que o brasileiro se peida pra ganhar, mas
0: é
5: nós
0: isso.
5: Vamos ganhar.
0: É isso.
5: Vamos trazer o X amanhã, aquele grandalhão lá da Noruega, lá nós vamos dar um cascudo neles no vôlei lá.
0: Gostei.
5: Amanhã 3-1. 3-1 o Brasil vai ganhar e vamos trazer o X. Esse negócio de torcer pros Estados Unidos, os Estados Unidos que pegar o Brasil, não. Os caras que torcem pros Estados Unidos estão querendo apoiar lá. Vão embora lá pros Estados Unidos, pros outros países lá, ver se vão conseguir o passaporte lá. Não. Ser brasileiro, o Brasil é o melhor país que se tem para viver.
0: Estamos
5: no caminho certo que vai dar Brasil Hexa.
0: Parabéns, é isso. Confiança é tudo. Claro que sim. Somos os melhores sempre.

0: Massa FM, Luana Prado, zap, vou mandar um zap. Ora, meu Deus do céu, tem que voltar tudo normal, tem que se voltar as coisas como eram antes. Eu, hein? E aí, como é que tá o seu nível de confiança, meu amigo?
1: Gazão, eu sou brasileiro, mas depois do 7-0 que o Brasil levou da Alemanha aqui dentro,
0: mas faz tempo,
1: do nosso país, lindo, maravilhoso.
0: É passado.
1: Que a Alemanha bailou.
0: Esquece.
1: Rapaz, pra ganhar da Noruega é difícil. Esquece. O time tem uma estatura boa, marca bem.
0: Já
1: e
0: foi.
1: Com esses jogadores aí que ganham bilhões, né? E vale bilhões também.
0: Claro.
1: Rapaz, eles têm que ter amor à nossa pátria. Nós não temos amor à nossa pátria, não. Eles que têm amor à nossa pátria e trazer a taça para nós, porque nós somos brasileiros, nós vivemos de salário mínimo. Eles ganham milhões, falou?
0: Certo.
1: Oliveira Guzmão, aqui de Vitória, faz Espírito Santo.
0: Valeu.
1: Boa noite.
0: Obrigado pela sua opinião, querido.
1: Tchau, obrigado, Casão.
0: Valeu, meu irmão. Valeu.
2: Boa noite, Casão. Tudo bem?
0: Tudo.
2: Brasil leva amanhã 2-0. Minha rádio é massa,
0: oi,
2: Silvana.
0: Gente, pelo amor de Deus, vocês estão muito. Vou te contar, viu?
3: Fala, Casão. Boa noite. Sou o Célio Carvalho de Araucária.
0: E aí, que semana?
3: Amanhã, seleção brasileira 3, Noruega 2.
0: Certo.
3: Rumo ao Hexa. Minha rádio é massa.
0: Isso, eu gosto de gente assim, confiante. Eu gosto de povo assim, confiante, claro.
4: Eu sou o Yudi, me coloca aí pra ganhar esse aspirador de pó.
0: Com certeza.
4: Toda vez que tem que aspirar o carro, tem que pedir o da sogra. A sogra já tá perricando.
0: E você já deu a opinião do jogo, Yudi?
4: Boa noite, Casão. Ah, tudo bom?
0: Tudo bem.
4: Amanhã vai ser um jogo bem difícil, hein? Mas eu tô confiante que o Brasil vai ganhar.
0: Vai ganhar, né?
4: Amanhã é 2-1 Brasil.
0: Ah, gostei. Muito bem. Assim que eu gosto. De povo confiante. De quem tá confiante na nossa seleção? Onde já se viu? Claro que sim, meu amigo.
5: Oi, boa noite,
0: Oi,
5: Casão.
0: Boa noite. Tudo bem, Cristina?
5: Que prazer falar contigo, viu?
0: Obrigado,
5: mandar
0: querida.
5: Esse áudio. Aqui é a Cristina de Maringá.
0: Que
5: olha,
0: manda? Oi.
5: Todos os locutores da Massa FM estão de parabéns.
0: Obrigado.
5: Amo ver essa rádio.
0: Que maravilha.
5: Olha. Eu não tô muito confiante.
0: Não.
5: Né? Eu, enfim, tô feliz com os jogos, né? Mas assim, eu não tô assim muito confiante. Eu acho que muitos jogadores poderiam explorar mais, né, o potencial deles.
0: Certo.
5: Mas

0: Eu tô torcendo pra que o Brasil ganhe o jogo de amanhã.
1: Tá bom, minha querida.
0: Beleza?
1: Valeu, Cris.
0: Boa noite.
1: Boa noite pra você. Obrigada pela sua mensagem. E tudo de bom, hein? Um ótimo final de sábado pra você. Rápido intervalo, já já voltamos, viu?
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1: Massa FM, boa noite, agora 11h34.
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1: Eita, olha, um ótimo final de sábado pra você, obrigado, hein? É bom ter a sua companhia por aqui, sabia?
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0: Master FM, ô delícia! Henrique Diego aqui na programação. Delícia, você tá bem, delícia, hein? Como é que você tá se comportando nesse frio, hein, delícia? Ah, tá no caldo? Ah, tá no mocotó? Ah, tá no arroz doce? Ô delícia, se cuida, delícia. Bom, gente, vamos para o resultado. Saber quem vai levar o aspirador de pó vertical. Tô curioso também,
1: tem,
0: viu?
1: Tem gente feliz ganhando prêmios na massa.
0: É sim, tem gente feliz ganhando prêmios na massa. E agradecendo a todos que participaram, dando suas opiniões também, muito interessante. Logicamente não deu pra, né? Eu gostaria de colocar todas as participações, mas é que são muitas que vão chegando, graças a Deus, muito obrigado pela audiência. Bom, vamos lá, 9082 é o telefone final. É a Lavínia Ribeiro Barros. Lavínia, tudo bem com você, menina? Lavínia, você ganhou. E a Lavínia tá super confiante, tá super alegre, tá torcendo de montão para a nossa seleção no maior torneio de futebol do mundo, claro. A seleção brasileira tá lá fazendo bonito e somos brasileiros, não desistimos nunca. Lavínia, a produção da massa vai entrar em contato com você. Lavínia Ribeiro Barros, fone final 982, obrigado pela participação, viu? Eita, nós! Olha ele aí, ó, Leozinho, Leonardo, é o sangue de gelo. Uau! Vem bem a calhar mesmo, né? Oh, meu Deus do céu, Leonardo, solta a voz.

quanto mesmo? O que, que é isso, menino? Seguindo sua onda, metendo, metendo. Agora 11h47, gente, ele já chegou aqui no pedaço, já está preparado, já fazendo seu cafezinho. É, Diego Luiz vai ficar com você no Companhia da Massa até as 5 da matina. Se bobear, olha, ele queria até as 6, né? É, o pessoal falando, segura a onda aí, Diego. Vai até as 5, tá bom demais. Gente, Companhia da Massa, ó, todo mundo participando, hein? Todo mundo participando, sim, senhor, Companhia da Massa, que tá chegando com tudo, como sempre, com os melhores temas do Brasil. E tem cabaré essa noite.

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3: Massa FM, 7 para meia-noite.

0: Vamos nessa que vai começar mais uma edição do nosso Companhia da Massa.
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0: A minha rádio é massa, senhoras e senhores, até às 5 horas da manhã. Estamos no ar para todo o Brasil, para todo mundo, pelo site massafm.com.br e também pelo nosso aplicativo. É, estamos aqui, vamos lá, vamos lá. E é claro, é sempre um prazer gigantesco ter você com seu rádio ligado aqui na Massa FM, seja durante a madrugada, também durante os dias, manhãs, tardes, noites, semana, final de semana. Você que sintoniza a Massa FM em qualquer lugar desse Brasil, no mundo inteiro, pelo site que acabei de citar. Gente, o nosso site é o massafm.com.br e também tem o nosso aplicativo para você levar a gente na palma da sua mãozinha para todos os lugares desse mundão do nosso querido Papai do Céu. Graças a Deus. Graças a Deus estamos aqui no ar, mais um dia, mais um final de semana. E bom saber que você está por aí também, seja na sua casa com rádio ligado, seja de boa na sua casa e também, claro, por que não, trabalhandinho. Tem que trabalhar, ué. Tem que ganhar dinheiro, poxa, honestamente. Então está trabalhando, bom trabalho para você, garantindo o seu aí, fazendo sempre o melhor que você pode. Esse é o caminho. Já disse e repito, às vezes, nesse momento da sua vida, você não está fazendo o melhor trabalho do mundo de acordo com aquilo que você planeja para a sua vida. Às vezes não é a melhor coisa que você quer fazer, mas é o que tem nesse momento. Faça o melhor, dá um capricho aí, dá um talento aí. E quando você dá o seu talento, faça seus contatos, vá para cima e busque aquilo que você considera como o melhor para você. Mas o que você tem hoje, é o que você tá ganhando dinheiro aí ou não? Então entrega, essa é a palavra, entrega aí, minha filha. Entrega aí, meu filho, entrega. E busque melhores coisas para a tua vida. Tá certo? Você tá no emprego ideal? Me chama. Chama a gente, vambora. Valorize o que você tem e que você seja feliz junto com a Massa FM, certo? Para você participar, inclusive, para falar aqui sobre a tua profissão, sobre o teu final de semana, sobre a sua semana junto com a Massa FM também. Você que tava aqui a semana inteira, quem comanda isso aqui, o homem que comanda este programa está de folga, e é o nosso querido Wesley Oliveira. Como é que foi a semana com Wesley aqui? Foi tudo bem? E já vou te falar logo. Não me venha com papo furado. Ai, não. Porque durante a semana eu faço isso. Você não deixa falar isso final de semana. Não deixo e não tem conversa. Beleza? Palavrão, não pode. E acabou. E assim que funciona. Mas você pode trocar ideia. Você pode passar seu tempo bem aqui na massa. Você pode ouvir música. Você pode mandar o seu áudio com até um minuto aí, falando o que você quiser sobre a tua vida. Enfim, e claro também sobre o nosso tema da madrugada, que daqui a pouquinho eu solto o tema no ar aqui para você também deixar o seu ponto de vista e pra gente bater um papo aqui, pra gente trocar umas ideias. Tá certo? Para você participar, é só marcar o nosso contato aqui, o nosso WhatsApp, que é o 11-3509-9290. Claro que eu falo mais devagar também, lógico. Você coloca 11 aí para começar a nossa brincadeira. 11, colocou aí? 3509-9290. Zero. Tá certo? Então vamos que vamos. Vamos nessa, estamos lá com a nossa Companhia da Massa. Pra todo mundo. Que bom ter você por aqui também. Muito obrigado. Ó, o primeiro chorão, Diego. Não pode falar palavrão, tô indo embora. Vá com Deus. Vá com Deus, mas aparece depois se você quiser aí, tá bom? Olá, tudo bem? Bom dia. Não tem seu nome aqui, não tem seu nome? Estela Franceschini, tudo bem, Estela? Tu fez esse bolo aqui, mulher? Olha, aniversário de quem? Bonito bolo, né? Bonito bolo. Gostei do bolo, viu? Parabéns.
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0: Kézia, tudo bem, Kézia?
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0: Chegando agora, né, Kézia? O Hexa é nosso. Acho que o tema de hoje vai ser sobre isso, viu? Não vai dar pra evitar. Tava com outros dois temas aqui, mas esse jogo que tem logo mais, acho que não vai dar pra fugir disso, né? Não vai ter como, não. Vamos ter que falar sobre isso.
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0: que agora, olha,
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0: Semana passada estava eu por aqui e me chamaram até de japonês. Por quê? Como é que funciona? Como é que funciona? Nesse país, como é que funciona? Pra você vencer o adversário, você tem que falar só os defeitos. Se você começa a falar só a qualidade e reconhecer de fato a qualidade do outro time, não, algumas pessoas já te condenam. Já te condenam. Como semana passada eu tava reconhecendo a qualidade dos japoneses, o pessoal começou a me chamar de japonês aqui, não é isso? Claro que não era isso. Eu apenas estava reconhecendo as qualidades da equipe japonesa. Felizmente deu Brasil. Num sufoco? Foi num sufoco. Mas deu Brasil. Deu Brasil.
2: Valeu, Jailson, da iluminação no porrada.
0: E amanhã, eu tenho o meu palpite aqui pra amanhã. Eu tenho um placar aqui. Eu sonhei com um placar para amanhã. Mas até o final deste programa, eu deixo aqui o meu placar e vai que, né? Fiz até um bolão, fiquei tão confiante, fiz até um bolão em família. Vamos ver se vai dar certo, valendo um belo de um churrasco. Vamos ver se vai funcionar, vamos ver se vai funcionar. Mas tô otimista, eu tô pensando mais positivo, pensando positivamente sobre a nossa seleção.
2: Tá bom.
0: Tá me convencendo. Quando você assiste, o time vence, mas não te convence, né? Agora tô ficando mais convencido. Ok, quem sou eu na fila do pão? Ninguém. Mas eu sou assim, ué. O que que eu posso fazer? Tem que me convencer, pô. Sentir confiança, poxa. Caras tão que tão, hein? Entendeu ou não? Andracielmo, você tá bonzinho? Padaria do Japa. Já tá com a massa. Muito obrigado aqui, viu, cara? Muito obrigado. William Roberto Floriani. Lages em Santa Catarina. É nóis. Tu é parmeira? Ô, cara, bicho. Renilson, tudo certo aí no Embu das Artes, cara? Pessoal na Elias Yasbeck. Tamo junto. Conheço, hein, mano? Conheço. Rosana Quatis, Rio de Janeiro. Tudo bem, Rosana? Nossa amiga carioca, olha que legal, hein? Legal, que bom falar com você, bem-vinda. Diego, tudo bem? Eu tô bem, mas quem é você? Adriana, tudo bem, Adriana? Seja bem-vinda, viu, Adriana? Tudo de bom pra você, Adriana. Obrigado, Adriana.
3: Daí, Diego, bota ordem no negócio aí que o Rabicó tá deixando muito bagunçado aí.
0: Como assim?
3: Bota ordem hoje aí. Que é o Vardeco aqui de Guarapó, no Paraná. Estamos na peleia aí. Trabalhando aí de aplicativo aí.
0: Boa.
3: Vamos acompanhar aí essa madrugadona aí.
0: Não, tamo junto. Aqui está tudo sempre em ordem. Só não gosto de choradeira e nem que falem mal dos nossos amiguinhos aqui. Não. Falar mal dos nossos amigos, não. Não. Somos uma família. Acabou. Marmanjo, eu não entendo. Marmanjo,
4: hein?
0: Mandei 5 áudios. Só colocou um. Poxa. Peraí, né? Calma aí, né? Olá, tudo bem? Bom final de semana pra vocês da massa. Cadê Matheus? Tudo bem, Matheus? Deixa eu te ouvir, Matheus. Fale.
5: Fala, Rádio FM.
4: Aqui é o Matheus de Vitória, Espírito Santo, motorista de Uber da madrugada. E o Brasil amanhã vai perder de 2-1.
0: Não.
4: Tamo junto.
0: Não fala isso, não.
4: Salve, salve pra todos os motoristas de aplicativo aqui de Espírito Santo.
0: Boa, Matheus. Não, Matheus, para com isso. Para com isso, Matheus. Oxi. Daqui a pouco a gente vai falar mais sobre esse jogo de amanhã. Não vai dar pra fugir disso. Já percebi. Daqui a pouco a gente comenta mais sobre o jogo de amanhã e também o seu ponto de vista. Calma aí, Matheus. Calma aí. Se contenha, Matheus. Segura. Calma. Diego, tudo bem? Bom final de semana. Célio Carvalho. Araucária do Paranã. Tamo junto. Amanhã o Brasil atropela a Noruega. É o que a gente espera. Francisco Aquino, São Lourenço, em Minas Gerais. Boa madrugada, bom final de semana. Adriano, você tá bom, Adriano? Tô bem também, Adriano. Obrigado, viu, Adriano? Paulo Garcia, em Tijuca, Santa Catarina, até às 6 horas da manhã. Junto com vocês na massa. Então vamos que vamos, né? Olá, tudo bem? Fala comigo que eu sou sua amiga. Então vem.
5: Diego.
0: Eu.
5: Tô torcendo pelo Brasil, mas eu não tenho coração. Já falei desde cedo pro Dilson, eu não tenho coração pra assistir assim? Jogo mais, não.
0: Mas por quê, menina?
5: Eu tô muito ansiosa. Então, hoje. Brasil, vai e traz a Ciexa, por favor.
0: Traga, Brasil.
5: Um beijo, Elisete.
0: Um beijo, Elisete.
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7: Oi, Diego. Bom dia. Eu sou confeiteira, então faço muitos bolos. Entreguei muitos ontem e estou aqui preparando os que eu vou entregar agora no domingo de manhã.
0: Bonito, Estela. Dei uma olhada aqui, inclusive junto com a minha produção. Produção hoje aqui na madrugada, olha que legal. Produção tá comigo hoje aqui no final de semana. Pessoal que mandou pra mim a foto, bolo bonito. E esse bolo aqui é recheado com o quê, mulher? Sabe o que eu sinto saudade? Aquele bolo. Bolo anos 90. Lembra aquele bitelão? Que dava de fato pra você levar o seu potinho da Kibon pra falar pra mulher. Meu grande orgulho era falar isso. Olha, minha mãe não pôde vir. Meu pai não pôde vir. Posso levar um pedacinho pro meu pai e minha mãe? E a mulher vinha com aquela pá de pedreiro, quase. Cortava aquele pedação e sobrava bolo adoidado. Sabe foto antiga? Você que tá me ouvindo agora, você tem foto antiga do seu aniversário? Com aquele bolo gigantesco, você é um pivete, você ainda mocinha, criança, o bolo maior que você. Aí você atrás em cima da cadeira, né? Aquelas balinhas de coco. Sinto muita saudade. Tinha um sabor que era bem típico também. Como é que era? Acho que ameixa com alguma parada aí. Ameixa com sei lá o quê. Eu gostava muito. Nossa, que saudade, hein? Mas aí o tempo foi passando, o bolo foi diminuindo. Ok, na questão de estética, alguns ficaram mais bonitos. Hoje você faz bolo de tudo aí, né? Tem bolo com personagem, né?
6: Tô fora, quem gosta de coroa?
0: Eu vi uma pessoa que fez um bolo. O bolo era quem? Era o Michael Jackson.
6: Isso é três na palomba.
0: É uma obra de arte, fato.
8: Diretamente da Espanha.
0: Se é gostoso o bolo, não sei. Porque às vezes tem todo aquele enfeite todo e tal, né? Mas quando você abre o bichinho, não é lá, né? Atende tudo. Mas eu ainda prefiro, lógico, sendo bem nostálgico aqui, saudade dos bolos gigantescos dos anos 90, velho. Mas comia bolo demais. Comia bolo demais. Doce de leite com ameixa, exatamente isso. Muito bem. Ah, que saudade. Nossa. Eu tenho umas fotinhas aqui,
6: Olha a guitarrinha.
0: Mas mesmo com fotinha, essa lembrança é muito boa, pelo menos pra mim. Agora, a minha maior lembrança é de mamãe. É de mamãe. Um bolo desse tamanho que a nossa vizinha fazia, aquele bolo gigantesco. Contava eu no meio, duas irmãs, e a gente cantava aqui, ó, bem baixinho. Parabéns pra você. É pique, é pique, Diego. Bem baixinho. E por que mamãe fazia isso? Pros vizinhos não ouvirem e a gente comer tudo sozinho. Isso é bom demais. Nossa! Isso aqui pra mim não tem melhor lembrança. Eu faço isso hoje com a minha filha, inclusive. Se o bolo é bom, ops, ninguém faz sujeira, tá tudo bem. E vamos que vamos, né? Tá tudo maravilhoso. Tá tudo maravilhoso. Quem é você,
9: família? Boa noite, família massa. Aqui Paulo Henrique, Rio Grande do Sul, Gravataí, ligadinho, escutando a melhor companhia, porque aqui nós somos massa. É, infelizmente amanhã vai dar 3-1 para a Noruega.
0: Para
9: e
0: com isso.
9: E voltamos para casa.
0: Calma.
9: É isso aí, um abraço, é família
0: assim,
9: massa.
0: Não é assim que funciona. Não é assim que funciona. Calma. Daqui a pouco a gente vai falar sobre esse jogo aí. Calma. Segura aí, segura, segura. O que você mandou aqui? Ó? Nossa autêntica Marta Rocha. Essa aqui vai em Damasco. Coloca umas ameixinhas bonitinhas ali. E os ovos, baba moça, assim que se fala? Disco de merengue, nozes crocantes, é uma gostosura. Cara, você falou coisa que eu nunca nem comi. Deve ser. Realmente deve ser sensacional, porque tem coisa aqui que eu nem conheço. Vou seguir vocês, cadê? Deixa eu pegar o celular aqui. Cadê? Delícias.
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0: pai. É delícias italianas, é isso? Vê se eu encontro aqui. Então, pelos nomes, eu quero seguir vocês pra ontem. Delícias italianas.

jeito que eu já fui. Ó, eu não sei se é esse, mas me segue lá que eu sigo vocês de volta também, tá bom? Diego L. Rádio, tá bom? Você me fez. Eu vou seguir vocês lá também. Diego L. Rádio. Mas você foi embora e nunca. Porque só pelos nomes aqui, eu quero um bolo desse. A cara é boa. Se ele fosse um pouquinho maior, então, rapaz, me dê, papai.

Ó, daqui a pouquinho tem mais mensagens aqui no WhatsApp da Massa. Fique à vontade para você participar também. Tem daqui a pouquinho a nossa enquete desse final de semana aqui com o nosso Companhia da Massa. César Minotti, Fabiano Ciumenta, meia-noite 13. Muito bom dia, junto com a Massa FM.

Massa FM, Gustavo Lima, Café e Amor aqui no Companhia da Massa, madrugadona, domingo tá por aqui, gente. Hoje é o dia, dia 5 de julho de 2026, dia 5 no domingo, é de lascar também, né? É de lascar quando a empresa não deposita antes, né? Ah, não, mas tá na conta, olha! Você quer?

Uma empresa boa. O que, que é isso, gente? Obrigado, obrigado. Muito obrigado. Olha que maravilha. Bom, hein? Bom. Calma, você não ganhou ainda, não? Não! Sejamos otimistas que segunda-feira tá na sua conta. Vamos pensar assim. Terça-feira já é de lascar, né? Não, segunda-feira tá na sua conta. Calma.

0: o Vinícius. Tudo bem, Vinícius? Ó, Vinícius já tá chorando. Calma, Vinícius, calma. Já mandei dois áudios, ninguém fala meu nome. Vinícius, calma, Vinícius. Respira, Vinícius, respira. Isso, galera. Tem muitas mensagens aqui, graças a Deus por isso, Vinícius. E acontece, mano, infelizmente. Eu queria dar conta de falar o nome de todo mundo, mas não consigo às vezes, mano. Não tem como. Mas deu pra falar seu nome aqui também, tá bom? Fica chateado com a gente, não. Você é muito bem-vindo por aqui. Certo, cara? Tudo de bom aí pra você e pra sua família também. Vi até a foto do bolo que você mandou. Teve até o quê aqui? 8 anos de idade, é isso? Tava com 9 anos. Ó, errei por um, hein? Ó o tamanho do bolo dessa criança. Bolo bonito, azulzão. Ah, que saudade, hein, mano? Isso é que era bolo de verdade. Nossa! E aquela massa branca. O que? Chantilly? Não era chantilly aquilo? O que que era aquilo? Não sei. Eu não gostava daquilo. Uma gordura. Rapaz, rapaz do céu. Mas faz parte, né? É o que dava a sustância, né? Não é isso, cara? Olá, tudo bem, gente? Um abraço pra todo mundo que tá na escuta da massa. Patrícia, de Novo Porto Canoa, Serra Espírito Santo. Durante as madrugadas, a melhor rádio, muito obrigado. Tomando aqui uma breja de leve e ouvindo vocês. Manda abraço pro Moto Moto, o único sobrevivente da social. Explica isso aqui pra mim que eu não entendi, mulher. Obrigado, viu, Patrícia? Tudo de bom, tudo de bom. Diego, tudo bem? Repete o Instagram. Coloca tudo junto, pô. Diego L Rádio. Só isso. Diego L Rádio. Tá bom? Cadê seu nome aqui? Aí depois eu passo por lá e aceito vocês, tá bom?
1: Bom dia, Diego Luiz.
0: Dia.
1: Camarada aí me manda um áudio aí.
0: Do quê?
1: Fala que o Brasil vai perder 2-1 e fala tamo junto. Ah, faça-me um favor, cara.
0: Fazer o quê, ué?
1: Pelo amor de Deus,
0: mano. É a opinião do cara, bicho.
1: Vai caçar um lote pra carpir, vai. Deus que me perdoe, cara. Amanhã Brasil 2-1, velho.
0: 2-1?
1: Amanhã 2-1 Brasil, cara. É isso sim que vai acontecer. 2-1 Brasil amanhã.
0: Ah.
1: Aí sim tamo junto.
0: Fique bravo não, calma, cara, calma. O tema de hoje não vai ter como fugir disso. Não vai ter como fugir disso, então. Não tem como fugir, então vamos falar sobre esse jogo de amanhã, que é hoje já, 12:35 agora. Como é que tá o seu nível de otimismo pra esse jogo? Uma escala de 1 a 10, pronto. Qual que é o seu nível de otimismo? Começa por aí. Placar do jogo. Qual que é o seu palpite aí, hein? Sei não. Ah, é claro que não vai ser assim, né? Nada. Dá-lhe Brasil. Claro que dá-lhe Brasil. Mas eu preciso trazer o histórico aqui. Poxa. Assim como eu fiz na semana passada. E começaram a falar, não, tá torcendo pro Japão, não sei o que mais, não é isso. Eu preciso apresentar as qualidades do time adversário. Simples assim. Mostrar a história dos confrontos. Trazer a informação em primeiro lugar. Trouxe informação semana passada, me condenaram aqui. Condenaram. Eu quero que se lasque tudo, tudo. Porque eu tive razão, hein? Foi no sufoco contra o Japão. Destaque pro quê no Japão? Disciplina. Que pena. Vini Júnior jogou bem? Não. A zaga do Japão tava que tava. Mas perdeu, já foi. Tchau, Japão. Vamos pro histórico aqui desse confronto? Para você que de repente não tem essa informação, ainda muitas pessoas já sabem, mas tem muita gente que não sabe disso aqui. Brasil e Noruega se enfrentaram 4 vezes na história do futebol masculino. 4 vezes. E é um tabu que é muito favorável aos europeus. Porque a nossa seleção brasileira, não sei se você sabe dessa informação, tá? Eu tô torcendo pro Brasil. Só tô trazendo aqui a título de informação de curiosidade. O Brasil nunca venceu a Noruega. Nunca. Retrospecto geral. 2 vitórias norueguesas e 2 empates. Aí você fala, mas peraí, mas... Ah. Papo furado, não. Vou trazer data. 1988. Nossa, isso aqui eu tinha um ano. Não tinha nem um ano de vida ainda. Eu sou de 87, pô. 31 de maio, não tinha nem um ano de vida. Noruega e Brasil, 1-1, amistoso. Próximo jogo, 30 de maio de 1997. Aqui eu já tava com 10 anos. Noruega, 4-2. Próximo, ano seguinte, 1998, dia 23 de junho. Brasil e Noruega. Noruega 2-1 em cima do Brasil. Isso aqui foi uma Copa do Mundo, inclusive. Copa do Mundo de 98. E o último jogo tem muito tempo cá entre nós. 20 anos atrás, 2006. Em 16 de agosto de 2006, teve um empate, mais um empate. Brasil 1, Noruega 1. Isso aqui foi um mero amistoso. Ou seja, tem um tabu aí, né? Tem que dar uma melhoradinha. Com base na história. Com base na história dos confrontos. Qual que é o nome do atacante lá? O grandão? Haaland. Mas parece que a pronúncia correta não é essa. E a pronúncia correta, eu não falo nem me pagando. Não falo. Não, não vou falar. Pronúncia correta, deixa pra lá. Quando você for pra Noruega, chega lá, você fala o nome do cara certinho. Pra nós, vai ser Haaland e já era. Beleza? Então, como é que tá o seu nível de otimismo aí? Uma escala que vai de 1 a 10. Qual que é o seu palpite pra esse jogo de logo mais, às 5 horas da tarde? Hã? Se você pudesse colocar mais um jogador aí, quem você tiraria? Se você fosse o técnico? Se você fosse a técnica, você tá assistindo os Jogos do Brasil? É. Quem que você tiraria ali? Ah, na boa. Se aqui, pra mim, se eu pudesse tirar, eu tiraria tal jogador ou tais jogadores. Tá faltando esse, esse e aquele dali também. Pronto. Pra gente abrir esse leque aqui de possibilidades. Pode ser? Então você vai chamar a gente aqui. 11-3509-9290. Com a nossa companhia da massa até as 5 horas da manhã pra gente falar com você também. Beleza? Bom dia.
2: Boa noite, Rádio Massa. Excelente noite aí de sábado pra domingo aí.
0: Pra você também,
2: Deus abençoe futebol. A todos que estão na rua trabalhando.
0: Valeu, mano.
2: Mandar um abraço aí pro Alex.
0: Alex?
2: Baitola do Jabaquara.
0: Ô, Alex. Muito querido, viu, Alex? Um cara muito querido aqui. Quem é?
3: Gostosura. Fala, Diego. Boa noite.
0: Você tá bom?
3: Tudo bem? Diego, você é da nossa época mesmo.
0: É, nos 90, pô.
3: Comi muito esse bolo é maravilhoso, hein? Esse bolo que você falou, esse gigantesco com doce recheio no meio de doce de leite com ameixa.
0: Ele é bom demais. Tá
3: melhor. Nossa. Que tem. E sabe aqueles... É, com aquelas... cobertura de
0: manteiga, sei lá,
3: gordura. Eu não gostava do creme, não.
0: Eu também não tirava
3: de cima, mas é muito bom. Comeu bastante aquilo ali, viu?
0: Bom, né, cara?
3: Então, Diego, meu palpite pra seleção
0: manda
3: é assim: É 80%, cara, porque o cara é muito teimoso. Mas pro jogo da manhã eu tô 100% confiante na seleção.
0: 100%, boa.
3: Eu fico triste aí dos caras que é brasileiro e torce contra o Brasil.
0: Às vezes envolve muita coisa.
3: É triste demais.
0: Eu sei.
3: Mas valeu.
0: É que envolve muita coisa, começa a misturar muita coisa, cai nessa, né? Mas fazer o quê? Faz parte da vida. Quem é?
4: Oi, Diego.
0: Olá.
4: Boa noite.
0: Tudo bem?
4: É a Cris aqui de Maringá.
0: Boa, Cris. Como é que anda a vida, Cris?
4: Poxa, agora você me fez lembrar de uma coisa, Diego.
0: O que aconteceu?
4: Antigamente era assim, né? A gente comprava as coisas, a gente, enfim, fazia alguma festa, algum churrasco, a vizinhada toda ia.
0: Verdade.
4: Entrava na nossa casa,
0: exato.
4: Enfim, todo mundo participava, comia.
0: O tempo foi passando.
4: Hoje em dia não é mais assim, hoje em dia é cada um no seu canto e tá tudo certo.
0: Isso é.
4: Ai, ai, ai, mas enfim, maravilha, maravilha. Bom programa pra nós.
0: Valeu, pra você também, mas tem famílias que conseguem manter isso ainda, né? Eu acho muito importante você conseguir manter vivo isso aqui entre os seus filhos, pai, mãe. E tem que dar um jeitinho, senão vai caindo por terra tudo, as coisas vão se perdendo, e aí como é que fica, né? Cai no automático, mulher. E não é legal, viu? Não é muito bom, não. Ainda que você mora em apartamento, eu nasci em favela, periferia, não era muito comum, né? Muito comum. Churrascada. Só trazia um presentinho, entrava. Depois inventaram de fazer a tal da... Como é que era? Acho que aniversário chamava de americano. Era americano, sei lá. Cada um levava uma coisa. Era alguma coisa assim, não vou lembrar. Questão do nome, tá? Mas eu tenho lembranças muito boas. Então, um ano a gente fazia uma festa, o outro ano a gente comia sozinho pra ninguém saber. Ó, parabéns pra... Tá tudo bem. Mas não pode se perder, não. Importante manter vivo isso aqui também pra perpetuar, né? Passar pras próximas gerações. Acho que é uma coisa muito bem-vinda. Quem é?
5: Boa noite, Rádio Massa. Vamos que vamos.
0: Vamos.
5: O Brasil amanhã volta pra casa, hein?
0: Olha lá, mais
5: e tem outra, daqui pra frente quem manda áudio é tudo corno.
0: Calma, menino. Oxi. É assim, acabou? Fala, vai embora e tá tudo bem? Não. Não é assim, não, menino. Volta aqui, pô.
6: Bom dia. Secadores aí, meu querido. Secador aí. O Brasil vai perder. O Brasil vai ganhar 3-1. Sou o Nelito Macedo Santos aqui de São Bernardo do Campo. Tô trabalhando até as 6 horas.
0: 6 da manhã.
6: Bom dia, fica com Deus.
0: Você também, bom trabalho, Deus abençoe, viu? Tudo bom aí no seu final de semana também, junto com a massa. Fale.
7: Diego.
0: Oi.
7: Aqui em casa também é igualzinho você falou aí.
0: Como assim?
7: Somos só 3. Eu, meu filho de 21 anos e minha filha de 6.
0: Ah, você canta baixinho?
7: Aí quando é o aniversário de cada um de nós, também faz o bolo. Bem gostoso, ou compra e canta assim, que nem
0: bem
7: se cantou.
0: É bom demais.
7: Bem pra você. Nessa data, querida. Bem baixinho,
0: bom,
7: pra ninguém ouvir. A gente come um pouco tudinho.
0: Não, porque ó, a festa é legal. Eu gosto, né? Reunir a família, amigos mais próximos. É legal isso aqui, como eu acabei de falar, pra manter vivo. Esse espírito aqui de comemoração pela vida e tal. Mas tem anos que você não quer fazer nada. Não quer bagunça na tua casa. Entendeu? Ah, não. Porque sabe por que acontece também? Porque às vezes tem aqui tua família, ó. Família tá aqui. As pessoas vão crescendo, aí surgem os agregados. Aí vem o cunhado, que vem não sei o quê, que surge um primo novo, que tem não sei o quê. E no meio desse pessoal novo, surgem os chatos. Aí se uma prima vir, tem que trazer o mala do marido. Se o primo vem, a mulher dele, que às vezes é chata, tem que vir junto.
8: Esse caminho.
0: Aí o outro não. Se não for pra levar o Mylon, que é o cachorro, eu não vou. Aí você não gosta de cachorro. Aí não dá, né? Não dá. Então tem anos que você tá com a paciência zero. É melhor que cada um fique na sua casa, você faça sozinho aqui, ó. De boa. Mas sempre que possível, chame as pessoas, que é legal.
8: Já perdi.
0: Já lembrando que a casa é tua, quem manda é você. E tá tudo bem. Né? Cadê?
9: Ô, Diego. Boa noite.
0: Bom.
9: Robinho de Foz do Iguaçu.
0: Você tá bom, Robinho?
9: Também na rodagem.
8: Passei agora, deixei o estado de Paraná, do Paraná, e passei para o estado de São Paulo, aqui em Ourinhos, com destino a Rondônia, Porto Velho. Rapaz, esse Diego, Diego não, como é que é o Matheus?
0: Ah, o Matheus ouvinte?
8: Eu acho que ele não tá batendo bem da cabeça, né?
0: Por que não?
8: Como é que pode, rapaz? Esse aí não é brasileiro.
0: É, rapaz, claro que é.
8: A seleção vai dar ali um laço naquela Noruega lá, que olha, vai deixar aquele cabeludo triste. 4-0.
0: Opa!
8: Brasil é Brasil, Piazinho.
0: Rapaz, aqui
8: manda um modão pra nós depois aí. Caminhoneiro é doido, como se tão... Chitãozinho e Chororó, acho que é com eles mesmo, é. Chitãozinho e Chororó.
0: Vou pesquisar.
8: Beleza?
0: Pra você.
8: Boa noite, um abraço pra todos.
0: Valeu, aí. Pra você também, tudo de bom. Cara, aqui o nível de otimismo aqui, uma escala de 1 a 10, acho que tá 15 a sua, né?
10: Dormente, a bunda doendo
0: o seu otimismo, muito bom, muito bom.
10: Eu já tô passando mal.
0: Fale.
11: Bom dia, Diego.
0: Bom dia.
11: Bruna Danço, motorista de aplicativo de Guarapó, Paraná. Viu, você falando disso, homem do céu, se eu te contar que hoje mesmo nós estávamos vendo umas fotos antigas dos aniversários lá.
0: Dos bolos?
11: Eu só vendo aniversário do meu irmão de 8 anos. Um bolão azul do tamanho o dia inteiro.
0: Não lindo.
11: Ele em cima da cadeira mesmo, pequenininho, era o que a gente colocava, né? E tudo, gente, tudo o pessoal em volta da mesa era bonito de ver, né? Aquele bolão que dava gosto de comer, como diz, não tinha frescura de só um pedacinho, né?
0: Não.
11: Beleza, Diego?
0: A barriga
11: só aquilo. Pra mandar esse toque, porque você falou, parece que falou pra mim mesmo aqui. Beleza? Minha rádio é massa!
0: Isso aqui são coisas que fazem parte de muitas histórias, né? E tinha famílias também, compravam, o pessoal comprava lá uns refrigerantes. Ela compravam, sei lá, 10 refrigerantes. Seis, aquela marquinha um pouquinho inferior. 4, marca mais topzinha. Aí na foto, na foto, sobe na cadeira, Juninho. Subiu na cadeira, Juninho. Então, tira esse refrigerante, coloca esse aqui, ó. Esse coloca, coloca. Coloca esse pretinho aqui. Isso, esse refrigerante.
10: Meu braço.
0: Muito bem. Muito bem. Agora pode tirar foto. Fica muito disso, cara. Nossa, que saudade, hein? Fala você.
12: Boa noite, Diego. Aqui é o Arley, motorista de aplicativo, bem, Santa Bárbara do Oeste. Tô confiante, hein, pro jogo do Brasil.
0: Quanto?
12: O Brasil vai eliminar os noruegueses. E esses brasileiros aí que tá torcendo pra Noruega aí, tem que pegar o avião e tristonho junto com eles pra Noruega
0: bravo.
12: De volta.
0: Fica bravo, não.
12: Você tem que tomar vergonha na cara não. E ir embora pra Noruega junto com os noruegueses.
0: Não é assim também,
12: a rádio
0: não.
12: É massa.
0: É a opinião dos caras, pô, pelo amor de Deus. É somente a opinião das pessoas, pô. Tem um pessoal que não tá confiante. Outras pessoas estão confiantes. Qual que é o seu nível de confiança? Qual que é o placar para amanhã? Se você pudesse tirar algum jogador, colocar outro, quem você substituiria, hein?

0: 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Leandro e Leonardo Paes na cama aqui no Companhia da Massa. A gente volta daqui a pouquinho.
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Massa FM, Daniel, para falar a verdade aqui no nosso Companhia da Massa, até às 5 horas da manhã, estamos aqui com o nosso tema de hoje, falando sobre o jogo de hoje, né? Brasil e Noruega, não dá para fugir desse tema de hoje, não tem como. Então vamos lá com você também, junto com a Massa, com o nosso WhatsApp, 11 3509 9290. Vamos lá te ouvir, vamos lá.

0: Boa noite, Diego. Aqui é o Ronaldo de Mogi Guaçu.
1: Tudo bem, Ronaldo?
0: Eu vou te falar a verdade. Ah. Pelo... Eu também passo que nem você. Veja o histórico do jogo.
1: Uhum.
0: Pelo histórico dessa Copa do Egito que está indo, eu vou nos 3-0 para o Brasil. Por quê?
1: Por quê? Me explica aí.
0: Porque se o Brasil empatou com o Marrocos, e o Marrocos ganhou de 3-0 do Canadá, então por que, que o Brasil não pode ganhar de 3-0 da Noruega? Claro que pode. É fácil, fácil. Não é não? A Noruega tem um cara só que joga lá. Todo mundo só fala dele. Agora, o Brasil tem quantos? Entendeu? É mais ou menos por aí.
1: Boa linha de raciocínio. Boa
0: é,
1: linha.
0: Vai ser, é um jogo difícil? É,
1: vai.
0: Porque daqui pra frente, todo jogo vai ser difícil. Mas é... não sei se você assistiu o jogo do Marrocos. Você tira uma ideia por aí. A Argentina, todo mundo pensou que o Cabo Verde era... coisa, tudo, você viu? Quase que dá ruim. Falou? Obrigado.
1: Boa. Muito bom, Ronaldo, muito bom. Você mandou bem, viu, cara? Tudo de bom aí no seu final de semana também. Deixa eu ver mais um aqui, quem é?
2: Bom dia, Diego Luiz.
1: Bom dia.
2: Então, Diego, se eu fosse analisar o Brasil...
1: Manda.
2: É, no jogo contra o Japão, meu otimismo, mano, seria zero. Mas após o segundo tempo, meu otimismo sumiu para 9.
1: Já melhorou, tá.
2: E estou confiante que contra a Noruega, o Brasil vai dar de 2-0. Fora o baile.
1: Opa.
2: E vai para cima, Brasil.
1: Bora.
2: É isso aí, Diego. Minha rádio é massa.
1: Bora para cima. Vamos para cima, então.
3: É, Diego. Felizmente, vamos me desculpar eu estar falando hoje. Os ouvintes pode ser que vai me excomungar aí, mas infelizmente... O Brasil não tem time para ser campeão.
1: Mas não melhorou,
3: infelizmente,
1: rapaz.
3: Não vai conseguir passar pela Noruega.
1: Não está melhorando, não?
3: É, hoje à tarde. Não tem time para isso. O Brasil vai ter que pegar a chuteirinha cor-de-rosa deles lá, uhum. O foninho de ouvido e pôr na bolsa e voltar para o Brasil. Felizmente. Eu não vou dar nem resultado, porque senão os ouvintes vão me excomungar. Mas, infelizmente, ele não vai conseguir passar pela Noruega.
1: Vai me excomungar. Quem é?
4: Fala, meu amigo Diego Luiz. Chegou, a expectativa pro jogo de amanhã tá alta. É, confiança lá em cima. Deixar um conselho aí para todos os ouvintes. Você que tem um amigo que torce contra a seleção brasileira e torce para outras seleções, principalmente para os que torcem para a Argentina. Vou dar um conselho para vocês, se afastem, não deixem eles entrar na sua casa não, porque não são confiáveis.
1: Que
4: brasileiros
1: isso?
4: Que torcem para outras seleções, principalmente para a Argentina, não são confiáveis.
1: É só um jogo,
4: se afastem.
1: Pô. Não,
4: Rafael, motorista de aplicativo aqui em Goiânia, a minha rádio é massa.
1: É só um jogo, cara, calma. Não precisa de tudo isso também não.
5: Boa noite, Diego Luiz, meu grande amigo, seja bem-vindo aí. Meu amigo no Instagram, hein? Alessandro Melo, Passo Fundo, Rio Grande do Sul, ligado na massa. Olha, Diego Luiz, amanhã Brasil e Noruega vai ser um jogo estudado, né? O Brasil tem que pegar o exemplo da Argentina contra o Cabo Verde, mas a seleção brasileira de Carlo Ancelotti vai ganhar por 2-1, meu
1: aí,
5: querido.
1: Boa.
5: Um abraço.
1: Boa, um abraço. Bom final de semana. 11-3509-9290. Quem é?
6: Fala, Casão. Boa noite, meu querido. Como é que você tá? Tudo na paz? Na paz. Sobre a enquete aí, Brasil ganha amanhã tranquilo. Beleza?
1: Beleza.
6: Amanhã vai ser 2-0 pro Brasil. Deus quiser, o Hexa vai ser nosso.
1: Bora.
6: Vamos lá, Brasil. Bola pra frente, meu querido. Bora ganhar essa Copa aí. Pose.
1: Pose, pose. Ela chegou
7: e me falou assim. Fala, Diego. Boa noite. Marinaldo aqui, motorista de aplicativo.
1: E aí, Marinaldo?
7: Jardim Anjo.
1: Jardim Anjo.
7: O negócio é o seguinte.
1: O que aconteceu?
7: Você vem uma vez aí por semana, mano.
1: Uma só.
7: Tirar a folga do meu amigo lá.
1: Isso. Do Wesley.
7: E aí você quer botar moral na bagaça aí?
1: É.
7: Não, vamos bagunçar hoje de noite.
1: Vai
7: a bagunça
1: bagunçar?
7: Por aí.
1: Ah.
7: Beleza?
1: Tá bom.
7: Ó, Brasil 3, Noruega 1. Certo?
1: Certo.
7: E um gol do Haaland aos 99 do segundo tempo.
1: Nossa, cara.
7: Raida Massa.
1: Muito bem. Então, você quer fazer bagunça, cara? Venha durante a semana. Final de semana funciona dessa forma. E é assim que vai ser. Mas é claro que você é muito bem-vindo por aqui também. Tá bom? Um abraço, venha na semana. A gente vem na semana também ouvir com o nosso querido Wesley Oliveira por aqui, dando um baita de um talento aqui nas nossas madrugadas. Mas final de semana é do jeito que o papai falar. E acabou. E não tem conversa. Tá bom, cara? Bom final de semana pra você também, que tá junto com a Massa FM. Pra você participar, é no nosso WhatsApp. Palavrão não pode. Não, não pode. Não vai rolar.
8: Quem gosta de coroa é pinhão.
1: Quem é?
9: KKKKK, você não sabe mentir, né? Fala logo que você torce contra, poxa. O Marcelo lá, o último lá, ele conseguiu me bloquear na massa, né?
1: Te bloqueou?
9: É por isso que eu não tô sendo atendido? Como acho
1: assim,
9: que era.
1: Como assim, Éder? É Éder Rueda, né? Cara, ninguém bloqueia ninguém por aqui, Éder. Sinceramente, cara, tanto que você acha que tá no ar agora. Aqui ninguém bloqueia ninguém. Você pode gostar de um locutor X, do outro você pode gostar um pouco menos, do outro você pode não gostar, cada um faz de um jeito. E tá tudo bem assim. Alguns vão agradar, outros não vão agradar, e tá tudo bem assim. Faz parte do processo da vida. Agora, bloquear, a gente não bloqueia ninguém. A única coisa que a gente não faz é colocar quando tem muito palavrão. Você, por exemplo, fala muito palavrão. Não vai entrar no ar. Pode criticar, pode falar mal de alguns amigos, não tem problema. Ninguém precisa agradar todo mundo. E tá tudo certo. Agora palavrão não vai rolar. E acabou. Beleza? Mas, ô Éder, na boa. Aqui ninguém bloqueia ninguém. Inclusive tem um áudio seu que você falou, mandou muito bem, cara. Eu puxei o histórico. Eu tenho que falar o histórico aqui dos jogos. Lógico, né? Mas você falou, com base no histórico, o Brasil é penta. E a Noruega não. Isso aqui se arrebentou, cara. Isso aqui você mandou muito bem. Áudios bons, coisa legal, passa. Agora palavrão não, mano. Você se empolga demais. Vai bem, mas palavrão você corta, que você fala também aqui na massa. Tá bom? Um abraço, Deus te abençoe, tamo junto com você. Mas sai desse papo aí que, ai, me bloquearam. Ninguém bloqueia ninguém aqui nessa rádio. Aqui todo mundo é bem-vindo. Mas o padrão é feito desse jeito e acabou. E não tem conversa.
8: Vai o show aí. 8, 7, 4, 8,
1: tá bom? 11-3509-9290. Vamos lá?
10: Fala, Diegão.
1: E aí?
10: Bom dia. É Jéssica aqui de Prescaba.
1: Tá tudo bem, Jéssica?
10: Indo embora pra casa agora, mas sempre ouvindo a Rádio Massa.
1: Muito obrigado.
10: Minha rádio é massa. Beijo pra todos aí. Boa madruga.
1: Valeu pra você, então. Bom descanso, né, Jéssica?
8: Os putões do Brasil, comendo água.
1: Quem é?
11: Bom dia, Diego. Opa. Bom dia, ouvintes da Rádio Massa. Esse negócio que você falou de agregado é verdade, viu?
1: É família que
11: complica,
1: traz família.
11: Complica mesmo.
1: É, do bolo.
11: E aí,
1: lá,
11: quanto,
1: né,
11: mais gente, nossa, mais chance de ter gente folgada.
1: Tem muito.
11: E o Brasil amanhã é goleada. A gente é pentacampeão. 4-0 Brasil. Alô, Cassiano de Taboão da Serra.
1: Grande, Cassiano. Você tá bom, cara? Um abraço a todo mundo também, Taboão da Serra. Gosto muito daí, viu? Quem é?
12: Fala, Diegão. Bom dia. Bom dia pra nós. Aqui é Lindomar de São Bernardo, motorista de aplicativo.
1: Tudo certo aí, Lindomar.
12: Hoje pra nós é 2-1 Brasil. Bora pra riba.
1: Bora pra cima.
12: Deixa
1: deles,
12: esses malas sem alça aí. Que fica torcendo o contrário. Vai dormir, camba.
1: Cara, é só opinião, pô. Calma, cara. É só opinião. E acabou. Qual que é o seu nível de otimismo? Uma escala de 1 a 10. Claro, estamos torcendo pelo Brasil, beleza. Fechou. Mas no fundo, qual que é o seu nível de otimismo? Ah, tô torcendo, legal, mas ó. Nível de otimismo, acho que uns... um 7 ali. Beleza. Seu palpite pro placar do jogo. Se você pudesse trocar algum jogador ali, Você tá acompanhando as partidas? Tem algum jogador ou alguns jogadores que você tá vendo desde o primeiro jogo que, de acordo com o seu ponto de vista, não tá rendendo nada? Não tá rendendo? Pudesse tirar? Ó, já tava no banco há muito tempo. Quem é que você tiraria? Quem que você colocaria pra jogar nessa seleção?
13: Fala, Diegão. Boa noite. Bom dia pra nós. Aqui é o Kleber de Curitiba, aí, motorista aplicativo. Vou falar uma coisa pra vocês. Esse cara foi torcendo contra o Brasil aí, ó. Esse cara tinha que pegar uma surra de cinta não, em cada um.
1: Não é assim, não.
13: Vai,
1: não.
13: Chega na Argentina lá e pergunta pros caras lá o placar pra todo mundo. Se um falar que a Argentina vai perder, o cara apanha, rapaz. Isso não existe. Seja patriota. 3-1 pra nós amanhã. Que se lasque o Haaland.
1: Tá bom. Sem violência, cara. Calma aí, pô. Fala você.
14: Boa noite, Diego.
1: Boa noite.
14: Eu vejo muita gente falando aí do que o de quem tá torcendo contra, quem acha que o Brasil não vai ganhar. O pessoal não pode nem ter opinião mais, porque não é que a pessoa tá torcendo contra, tá dando a opinião dela, acha que o Brasil não vai ganhar. Não quer dizer que tem torcendo contra, não é? Eu também acho que não vai ganhar, eu acho que volta pra casa, mas não que eu esteja torcendo contra. Tô torcendo pra ganhar, mas eu acho que não ganha.
1: Boa, boa. É o que a gente quer saber, pô. É a tua opinião aqui.
15: Ô, Diego, Edson aqui de Mauá, vigilante.
1: O que que aconteceu, Edson?
15: Fala pra esse cara que disse que quem mandasse áudio é corno. Corno é ele. Esse xarope. E quem não é brasileiro, esses caras que não torce contra aí o Brasil, amanhã é 3-0, só pra nós passar pra outra frase.
1: Boa.
15: Beleza?
1: Beleza.
15: E a rádio é massa.
1: Grande. Ó, quem tá aqui no texto também? Cadê o Tonhão? Tudo bem, Tonhão? Tonhão do programa do Ratinho, inclusive. Um abraço, viu, Tonhão? Cara, muito gente boa, a gente gosta muito de você, Tonhão. Tamo junto. Jimmy Preval. Será que é assim que se fala, cara? Escutando vocês em Santa Catarina, confiante. Vamos sofrer. Ah, mas a vitória vai ser nossa. Olá, tudo bem? Você lembrou da minha infância? Aquele bolo com chumbinhos coloridos. O nome daquilo, ela é de fato era chumbinho aquilo o nome? Não é possível, sério? Eu lembro daquele pequenininho. Só não sei se o nome era chumbinho. Mas ok. Era gostoso, né? Minha mãe fazia, inclusive, esse bolo. Muito obrigado, Angelita. Jaguaruna, em Santa Catarina. Tá tudo bem aí, mulher? Bem-vindo aqui, viu? Olá, tudo bem, Rogério? Araucária? Cheguei agora do serviço. Bota a ordem aí. Não, a ordem já tá feita há muito tempo. E não tem conversa. Já era. E vamos que vamos, mano. Vambora, mano, vambora. Olá, tudo bem, Diego? Espera que eu vou te ouvir, calma aí. Milena, vem cá, Milena.
16: Bom dia, Diego. Eu tô ouvindo a Rádio Massa aqui com a minha avó. Meu palpite pro jogo da manhã, 3 pro Brasil.
1: 3 pro Brasil.
16: E 0 pra Noruega.
1: Boa, muito bem.
16: E o palpite da minha avó...
1: Qual que é?
16: É 2-1. A minha Rádio Massa.
1: Valeu.
16: O meu nome é Ana Lê, minha Rádio Massa.
1: Dá um beijo na sua avó. Vocês estavam por aqui, inclusive, semana passada, né? Obrigado. Olá, tudo bem? Tamo junto aqui. Eu também sou de 31 de maio. Quem eu trocaria da seleção brasileira? Neymar. E colocaria o Gabigol. Apesar de ser corintiano, eu sou de Maringá, no Paraná. Eu tenho áudio aqui também, mano? Deixa eu te ouvir, vai.
17: Ô, Diego, boa noite.
1: Ué.
17: Tudo bem?
1: Tudo bem.
17: Reginaldo de novo, Maringá, Paraná.
1: E aí, Reginaldo?
17: É... Uma coisa que eu sinto saudade do passado, cara.
1: É, você sente saudade?
17: Não, vejo mais, cara.
1: No quê?
17: Eu tava da sodinha, cara.
1: Hã?
17: Sodinha pra molecada era festa, cara.
1: Sodinha? Eu não entendi. Peraí. Volta aqui, eu não entendi o que você falou.
17: Sodinha pra molecada...
1: Sodinha?
17: Era festa, cara.
1: O que é isso?
17: E a tubaína, né, cara? Tubaína de garrafa, não de 2 litros.
1: Ah, tá.
17: Isso era... 10, cara.
1: É a tubaína realmente, mas encontra hoje, né? Ainda hoje encontra. Tubaína é bom, hein, cara? Gosto. Realmente é muito bom. Olá, tudo bem? Penta, já somos, foi o que eu falei, pô. Agora seremos Hexa. Brasil 3, Noruega 1. Gata Felina, tudo bem, Gata Felina?
18: Olá, bom dia, Diego bom. Luiz. Muito bem, é assim mesmo. Adoro quando você coloca a ordem na casa.
1: Não, tá, já
18: eu
1: tá
18: não
1: feito.
18: Sou muito de ouvir muito programa de madrugada.
1: Por que que você não ouve?
18: Às vezes eu ouço assim porque eu chego tarde do serviço. Uhum. Mas quando eu ouço você de vez em quando aí no final de semana, eu acho muito bom.
1: Tamo aqui.
18: Mas em relação ao jogo, não entendo também muito o jogo, não. Mas eu torço pro Brasil, vai lá dois pra nós.
1: É o que importa, né?
18: Pro Noruega, tamo junto sempre na massa.
1: Valeu, obrigado.
18: Um beijo, Maria Adélia, do Jardim Rosimeira e Cotia.
1: Um beijo.
18: A minha rádio é sempre massa. E já vou dormir, que eu vou entrar cedo no trabalho.
1: Vá dormir,
18: pra poder sair mais cedo pra ver o jogo.
1: Vá dormir, vá dormir. Vá com Deus, bom final de semana. Cadê a Patrícia? Tô bem, cara, tudo bem, Patrícia? Diego, tudo bem? Tudo bem também. Você só vem uma vez na semana? Sim, uma vez só, tá bom demais, né, Patrícia? Patrícia, você tem que vir na semana também acompanhar, Patrícia. O homem que apresenta esse programa se chama Wesley Oliveira. Aí o que que fazem com ele? Dão folga no final de semana. E quem que vem apresentar? Quem? Quem? Quem? Que aí, o quê? Lá pra lá.

0: tá ótimo. Quem é?
1: Bom dia, Luiz. Aqui é o Zé de Brusque, Santa Catarina. A enquete da noite pra mim é Brasil 3-2 de virada. Sofrimento como sempre. Nossa, minha rádio é massa.
0: Deus o livre.
1: Beijo minha esposa lá, o Denise.
0: Haja sofrimento, hein, mano. Aí é de lascar também, né?

0: Dia, Diegão.
1: Bom
0: Aqui é o
1: dia.
0: Josileide falando.
1: Tudo bem, Josilei?
0: Agora estou na puxada do palito doce.
1: Legal,
0: a minha
1: vamos lá.
0: opinião para o jogo de logo mais: 3-0 para a seleção brasileira. É nós na Raio do Massa.
1: É nós, tamo junto. Quer participar também, gente? Você coloca o 11 na frente e chama nesse WhatsApp aqui, ó.

0: Massa FM, Banda Líbanos, Brigas aqui no Companhia da Massa. 16 para as 2 da madrugada, já tá passando rápido hoje, hein? Passando rapidinho. Estamos no ar com a nossa Companhia da Massa até as 5 horas da manhã. Muito obrigado para você que acompanha e segue a Massa FM também. Rádio, site, ainda pelo nosso aplicativo. Tamo junto, falando hoje sobre o assunto do momento, não dá para fugir disso. Brasil e Noruega. O que você acha? Como é que tá o seu nível de otimismo aí com a seleção brasileira? De uma escala que vai de 1 a 10.
1: Fala pra mim.
0: Qual que é o seu palpite pra esse jogo aí? Hã? Tá confiante? Tá mesmo? Olha lá, hein? Se você pudesse mudar algum jogador ali, fazer alguma substituição, quem que você trocaria? Quem que você tiraria lá? Você acha que não tá legal e na boa, não tende a evoluir. A seleção em si, minha modesta opinião, entendo nada. Mas pelos jogos que eu vi, deu uma melhorada. Estamos melhorando. Ainda mais por se tratar de um esporte que é coletivo. Então, novos nomes surgem aí, né? É legal. Não é um ou outro jogador apenas, não. É uma equipe. Então, na questão do coletivo, na minha humilde opinião, eu acho que tá melhor. No meu ponto de vista. O seu nível de otimismo aí, tá melhor? Ou tá do mesmo jeito, não mudou nada? Como é que tá a tua expectativa pra esse jogo de logo mais? Hã? Vamos lá te ouvir por aqui, deixa eu ver quem é você.
2: Bom dia, meu nome é Antônio.
0: Tudo bem, Antônio?
2: Somos brasileiros, mas futebol tem de tudo, né? Vai ser sofrido, o Brasil vai ganhar nos pênaltis, vai empatar o jogo, é 0-0, essa é a minha opinião.
0: Nossa, cara.
2: Ficar com Deus a todos, 0-0 é a minha opinião. Tá?
0: Tá bom.
2: Vai ganhar nos pênaltis, é sofrido.
0: Tô percebendo.
2: Mas vai chegar lá, mas vai ser nos pênaltis.
0: É isso.
2: Ficar com Deus a todos.
0: Nos pênaltis. Ai, meu Deus.
3: Ô, Diego, você vai ter enquete com o Brasil, mano?
0: Nossa, só o Davi, cara. 50 mil anos depois, Davi, ele ressurge das cinzas. Olha que lindo. Fale, Davi, eu quero te entender, vai.
3: Ô, Diego, você vai ter enquete com o Brasil, mano? Só ninguém quer ter perguntado mais, não.
0: Ah.
3: Só dá pra mim, normal. Ô, oh, meu jogo do Brasil, o Brasil, ele é 3-2.
0: 6-2?
3: O Rala não pode deixar de tocar na bola, viu, não? E na época, vendo que você falou aí, que eu do Brasil, roubado, viu, 98 na opinião, mano?
0: Eu não vou lembrar, cara.
3: 1-1, o quarto roubou, na época era um Pro, que era a época. Hoje é o Rala, o ídolo deles. Antigamente era um Pro. Onde Pro? Não, pode precisar aí na Copa 98. Bora aí, Diego, 3-2 do Brasil. Só que o Brasil vai tudo pro inferno, na opinião.
0: Então, peraí, calma aí, Davi. Você falou 3-2 ou 6-2? Eu não entendi, Davi, não entendi. A que você falou aqui que foi roubado, eu não vou lembrar. 98? Mas é bom você trazer essa informação, eu não vou lembrar. Aí você me lasca, né, mano?
3: Davi, meu irmão.
0: Fala, Davi.
3: Olha, a verdade é essa, mano. Você esqueceu que 98 foi roubado, mano?
0: Eu não sei.
3: 98 foi roubado, era pra ser um com a Noruega, né? E o piloto, o safado do árbitro, roubou nós. Teve o lance lá do Fro, lá, que era o atacante na época dele, que chamava Fro. Na época, o famoso Ando Rala, agora é a Fro, né?
0: Sim.
3: Ele caiu, o Drumba derrubou ele, foi falta. Não foi falta, não, quer dizer, não foi dentro da área, não.
0: Tá.
3: E deu pênalti, safado do árbitro lá. 1-1. É tudo tabu, irmão, tá pra ser quebrado. E o Brasil vai derrubar o Exército Viking, você vai ver só. Minha é 3-2, bora aí. Dois gols de
0: 3-2, entendi.
3: Então você vai decidir pra nós aí.
0: Tá.
3: Mas você quer pegar a Argentina, você quer pegar ainda no Noruega, pra nós vamos passar normal, né? Bora.
0: O Davi, 50 anos depois, ele volta e voltou bravo, né? O Davi tá bravo. Davi tá mato. O que aconteceu? O que aconteceu, Davi? Ela tá falando bem, Davi. Parabéns, pô.
4: Boa noite, Diegão. Porcal, Tair, aquele Chapecó, no posto Mercado Livre. Meu Diegão. Viu? Esse povo que é torcendo contra o Brasil, eles então que são os tardos chifrudos.
0: Não.
4: É um povo que não sabe nem que é futebol, que vão morar lá pra Noruega, pra lá. É um bando de chifrudo, esses tongos, esses boca aberta. Viu? Brasil amanhã, 3-1 em cima da Noruega. Não vamos desistir. E esses chifrudo velho aí, ó, que vão esquentar o chifre lá na Noruega.
0: Pera aí, pô.
4: Tchau, obrigado, ah, minha rádio massa.
0: Pera aí, cara. É só a opinião dos fala caras.
1: Minha galera, massa de cagão, vamos lá pra saideira, meu cachorrão,
0: mulher. A gente só quer saber a tua opinião, somente isso, pô. Pera aí, cara, pera aí.
1: E todo mundo quinta-feira ligado no programa do...
0: Diego, tudo bem? Bom final de semana, que bom falar contigo. Cara, por que você não deixa falar palavrão? É que funciona assim, ô Pedrão. Cada um faz de um jeito, entendeu? Cada um faz de um jeito. Cada um tem um estilo de fazer. E tá tudo certo. Se todo mundo inventa de fazer a mesma coisa, não fica natural. Então, um passa a imitar o outro. Por isso que cada um que vem aqui, seja eu, os nossos amigos, cada um faz de um jeito. Entendeu? E é assim que funciona. É só por isso, cara. Só por isso.
1: Hoje eu mato o meu desejo.
0: E tá tudo certo. Tá bom, Pedrão? Cara, e um abraço pra você também, trabalhando. Você é porteiro, não é isso? Até às 7 horas da manhã com vocês da massa. Obrigado por ter me respondido. Que nada, pô, tamo aqui pra isso. Tamo junto aqui, Pedrão. Fala você.
5: Fala, Diogão, bom dia.
0: Dia.
5: Diogão, tem um palpite pra amanhã.
0: Manda o
5: seu palpite. Amanhã não, é pra hoje já do jogo. Vai ser 3-2. Vai ser estilo Brasil. Cabo Verde Argentina, cheio de emoção. Não vai ser fácil, mas vai ser nosso. Detalhe. O Haaland não vai fazer nenhum gol, porque a gente tem o Gabriel Magalhães, verdade, pra cuidar dele.
0: Verdade, isso é bom.
5: E o Neymar amanhã entra no segundo tempo e faz gol, viu?
0: Um golzinho minha rádio também, é massa. Pra dar um talento, pra dar um brilho. Porra, muito bom.
6: Oi, Diego. Oi. Boa noite. Feira aqui de Curitiba. É, eu tô com meu colega aí que acabou de falar. É, a gente fica muito triste, né? Porque somos brasileiros, não podemos misturar as coisas. Uhum. Eu vou de 2-1, nosso Brasilzão aí, tô confiante, né, que vai passar dessa. Acertei do outro jogo do Brasil. E vamos lá, bora torcer.
0: Vamos lá, vai dar tudo certo. Obrigado pela sua opinião também, aqui na massa, viu? Muito obrigado. Bem-vinda por aqui. Dá um abraço no seu amigo, não lembro quem é teu amigo, mas dá um abraço nele.
7: Bom dia, casal. 3-0 pro Brasil ganhar da Noruega. Essa noite tá seguindo estrela, entendeu? 3-0. Os caras só tem um Haaland lá. Nós tem um monte de jogador bom.
0: Uhum.
7: E tem um Guimarães pra parar ele, né? A minha rádio é massa. Quem tiver trouxendo contra o Brasil é corno.
0: Olha o pessoal do site aqui. Olá, tudo bem? Tô junto com vocês na massa, aqui ouvindo pelo site. Vanessa, primeira vez ouvindo vocês. Acho que vai dar Noruega, sou brasileira. Mas não tô tão confiante assim. Você tá ouvindo pelo site? Você fora, você mora fora do Brasil, é isso? Me conta aqui depois, Vanessa, quando você puder. E bem-vinda também. massafm.com.br. Vamos lá com a tua mensagem aqui. Muitos áudios, hein? Diga.
8: Fala, Diego. Boa noite.
0: Boa noite.
8: João Márcio, de Marabá Paulista. 1-0 pro Brasil.
0: Tá bom, o importante é ganhar, né? bem sofrido, né? Fala você.
9: Ô, Diego, família sim. Família se reúne. Eu moro em casa. Eu, os meus pais, a gente mora em casa.
0: Tá.
9: Mas família sim se reúne, com certeza. Mas hoje em dia, tipo assim, antigamente a gente fazia os churrascos aqui, era tipo assim, chamava vizinho, sabe? Enfim, hoje não é mais assim, é só a família e pronto.
0: Acabou.
9: Né? Mas esses jogos que você falou, os de 94 e 98, do Brasil contra a Noruega,
0: uhum,
9: eu me lembro bem, cara.
0: Sério?
9: Nossa.
0: Eu não lembro.
9: É, a gente juntava os filhos, os netos na época, né? Os meus pais juntavam, colocava colchões, colocava cobertas no chão da sala.
0: Ah, tá.
9: E, enfim, ia todo mundo assistir jogo e quando, enfim...
0: Você fala pela questão
9: quando
0: de assistir,
9: o Brasil entendi. Fazia algum gol, a gente levantava, vibrava, era muito legal. Hoje,
0: verdade, pintava a rua.
9: Hoje também cada um assiste na sua casa e, uhum, e tá certo. Mas eu tô confiante no jogo de amanhã, de verdade.
10: Hoje, você tem 1:06 da manhã, fora da lista. Enviar, botão.
0: Valeu, um abraço. Obrigado, muito obrigado. Essa lembrança aqui que você falou, isso aqui eu tenho uma lembrança muito boa também, de assistir o jogo com família, de pintar rua, né? Periferia tem disso até hoje. É muito legal. Pintar rua, que não sei o que mais. Coloca a bandeirinha, né? Essa lembrança eu tenho viva. Quando você citou a questão do jogo lá de 98 com a Noruega, você quer o jogo em si. Detalhes do jogo, isso realmente eu não vou lembrar. Quem é? Bom dia.
10: Bom dia, Diegão. Aqui é o Fih de Santo André, porteiro aqui na madrugada aqui. Rapaz, tem pessoas que parece que não sabem o que é uma democracia.
0: Como assim? Né? Pô, você tá bravo.
10: Você fala um palpite aí e o cara fica julgando aí.
0: Ah, o pessoal tá bravo.
10: Todo mundo pode dar seu palpite, rapaz.
0: Isso, sobre o jogo.
10: Você fala de acordo, você tá percebendo como tá... os caras jogando.
0: Isso,
10: qual então, que é seu palpite? É Noruega 3-0 em cima do Brasil. E vamos aí.
0: Calma aí também. Coloca um pouquinho de amor nesse coração aí. Não tem otimismo com a seleção? Você acha que não melhorou? Não, agora responda sinceramente. Você acha que não melhorou um pouquinho, pelo menos? Primeiro jogo, complicado. Ok. Segundo jogo, você acha que não evoluiu nem, sei lá, 10%, 20%, nada? Você acha que tá a mesma coisa ainda? É sério, cara? Você não viu nenhuma evolução, nenhuma mudança? Nem que seja nesse último jogo aí contra o Japão, nada? É possível?
11: Boa noite, Daniel. Amanhã Daniel. Brasil ganha de 2-1, esse é o meu palpite. É só não colocar o Neymar.
0: Não, para.
11: Tira o Neymar. Não, nem coloca o Neymar. Deixa do jeito que tá, que o time tá desenvolvendo. Eu não acreditava no time, mas melhoraram bastante.
0: Aí,
11: eu
0: garoto.
11: Acredito que vai ser 2-1. Minha rádio é massa.
0: Boa, garoto, boa.
12: Bom dia, Diego.
0: Bom dia.
12: Ó, Diego, o placar vai ser 1-0 pro Brasil, mas no sufoco, hein? Né? Bom dia. Minha rede é massa.
0: Eu não sei o que é sufoco pior. Ficar no 1-0, com o coração saindo pela boca, ou ir para os pênaltis. Eu não sei o que é pior, cara. Espero que não seja dessa forma. Espero. Vamos ver, vamos ver.
13: Bom dia, Diego.
0: Bom dia.
13: Eu sou vigilante noturno, meu nome é Valdeir.
0: Valdeir.
13: Você não deu um esporro nesse cara, não. Você deu um conselho nesse
0: não,
13: cara.
0: Mas, não, volta aqui. Esporro jamais. A gente não dá esporro em ninguém aqui, não. Só conversa bonitinho e explica como é que funciona. Esporro não tem, cara, não existe.
13: Que vai me bloquear. Ah, o cara quer que bota no ar os palavrão dele?
0: Não.
13: Muito bom, Luiz. Você foi inteligente demais.
0: Não, deixa pra lá, pô. Não, é só pra explicar como é que funciona, pô. A gente não dá a expor ninguém, não. Só explica como é que funciona. E é assim que funciona. Tem quem goste e tem quem não goste. E tá tudo bem. Mas não vai mudar. Entendeu? É assim que funciona, pô. E acabou. Fala você,
14: Diego Luiz, com todo respeito à seleção brasileira e à seleção norueguesa, mas pro Brasil ganhar dessa seleção norueguesa, ele tem que pegar o time que foi pentacampeão em 2002.
0: Nossa,
14: Rivaldo, Ronaldinho Gaúcho,
0: meu Deus,
14: Ronaldo Fenômeno.
0: Saúde, saúde.
14: Aí o Brasil consegue ser campeão, Diego. Falou?
0: É isso, cara.
14: É Zé Oliveira Guzmão, Diego. Poxa, o Brasil vai ganhar, sim. Nos pênaltis, na maior dificuldade.
0: Mas ganha, tá otimista.
14: E vai ganhar nos pênaltis, maior dificuldade. Falou, Diego?
0: Falou.
14: Bom dia, tchau, obrigado.
0: Não, mas tiver que resgatar a seleção lá de 94, 98.
14: Eu,
0: Não, já foi, já foi. Aí complicou demais, né? Complicou. Ó, daqui a pouco tem mais mensagens por aqui. E às 5 horas da manhã tem chão ainda pela frente. Quer colocar também tua opinião sobre esse jogo do Brasil amanhã? Tem alguma opinião pra você dar aí ou não? Ótimo! Daqui a pouco eu coloco você pra falar também aqui na massa. Peraí.
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0: Massa FM, João Bosque e Vinícius com Maiara e Maraísa, fim da noite. Aqui no Campanha da Massa, nessa madrugada, bonita madrugada, hein? Dia 5 de julho de 2026. Muito obrigado pela tua sintonia com a gente. Muito obrigado aqui também pela sua mensagem no WhatsApp da Massa. Você pode participar se você quiser, respondendo o nosso tema aqui sobre esse jogo de hoje, né? Brasil e Noruega. Quando ela chega, agita. Quiser mandar sua mensagem aleatória, você pode também, pô. Claro que você pode. Tá trabalhando, bom trabalho pra você que enfrenta a madrugada, junto com a massa. Você faz o quê? Trabalha com o quê aí? Porteiro, vigilante, pessoal da segurança, pessoal dos transportes em peso aqui, motorista carreteiro, motorista de ônibus, pessoal do aplicativo, taxistas junto com a Massa FM também sempre, pessoal da limpeza urbana, pessoal da limpeza nas empresas aqui também, um montão de gente com a gente, né? Junto com o rádio, junto com a massa. Policiais por aqui também, ó. Sargento tá por aqui, cadê o seu nome? Deixa eu ver se eu encontro aqui. Sargento Menezes. Tá tudo bem, sargento? Bom dia, obrigado, viu? Obrigado pela tua mensagem aqui. Palpite pra amanhã, 3-1. Ó, pro Brasil? Muito bom, sargento, muito bom. O seu DDD, pelo menos, é São Paulo. Confirma só pra mim aqui depois, se possível, tá bom?
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0: 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Larissa, tudo bem, Larissa? E a minha mãe, Heloísa, Porto Velho, Rondônia. Importante, então, pelo que eu entendi aqui da mensagem de vocês, o importante é o Brasil ganhar, né? Então tá ótimo. E, de fato, é o que realmente interessa. Tudo bem, Diego? Bom dia. Olha, esse pessoal aí que tá torcendo contra o Brasil, manda fazer uns pix de R$500, né? É a melhor coisa que eles podem fazer. É o melhor que tem pra se fazer e eu tô aceitando, uai. Brasil 3-1, poxa vida. Minha rádio é massa 24x48, tá certo, vai dar Brasil, com Deus. Greisla, tudo bem, Greisla? Bem-vinda por aqui. Gostei de ler sua mensagem, muito obrigado. Você tá trampando aí de madrugada, é isso? Eliane, tudo bem? Serra Espírito Santo. Falei com você, Eliane, não falei com você ainda. Acho que falei, né?
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0: Pessoal nas padarias, claro. Com certeza, Andracielmo. Tudo de bom pra vocês. Bom trabalho. Pessoal das coletas também. Pessoal das usinas, por aí, vai. Pessoal que trabalha em loja de conveniência também. Posto de gasolina, mercado 24 horas, tantos e tantos e tantos profissionais que movimentam o Brasil, não só o Brasil, no mundo todo, junto com a Massa FM, inclusive. Tem um rapaz aqui no Japão, deixa eu ver se eu encontro a mensagem dele. Esse tá lascado porque o jogo do Brasil pra ele não vai ser domingo à noite, vai ser segunda-feira às 5 horas da manhã. Às 5 horas da manhã. Então vai ter que acordar bem cedo, cara. Mas não vou encontrar a mensagem. Deixa eu ver se eu encontro aqui. Deixa eu ver se eu acho perdido aqui. Cadê?
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0: Então vai ter que dormir bem cedo, né, cara? E vai ter que trabalhar, porque é segunda-feira. Esse tá lascado, hein?
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0: Diego, tudo bem? Bom dia. Não coloca o Davi. Ele é ouvinte da concorrência. Tem problema não, pô. Tem problema não. Nossos amigos do rádio, tá tudo certo.

0: Olá, tudo bem? Abraço pros guardas noturnos, com certeza, Matheus. É nóis, Matheus. Brasil 2-1, Diego. Tudo bem. 2-1 Brasil, Rafael Santa Maria. Rio Grande do Sul. Temperatura nesse momento, Rafael. Tá muito frio aí também ou não? Tá uma esfriada, não deu, cara? Em algumas regiões do Brasil, muito frio, cara. Muito frio. Frio da bexiga, tá doido? Olá, Diego, tudo bem? Muito bom dia, você é muito bonzinho. Não xinga ninguém, não, pra que xingar? Não tem por que fazer isso não, rapaz. Não, dá não. Bonzinho até certo ponto, né? Mas tá bom. Pra você tratar com respeito e vambora, calça não é não?
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0: Olá, tudo bem? Bom dia, Sueli. Jardim Ângela. Vamos lá ser positivo aqui? 2-1 Brasil? E força no coraçãozinho? Então tá bom. Tá bom. Tá certo. Deixa eu ver quem é você, vai.
2: Boa tarde, Rádio Massa FM. Aqui é o Marcelo do Japão.
0: Ô, Marcelo.
2: É o seguinte, entrando nessa enquete aí do Brasil e Noruega aí, cara.
0: Chama.
2: Os caras
0: estão
2: subestimando a Noruega também. Cuidado,
0: chama,
2: hein? Já viram o que aconteceu com a Argentina ontem, que quase foi pro saco, hein?
0: Quase se lascou.
2: É, e eu tava torcendo pro Japão, né? Tô aqui no Japão, aqui eu sou brasileiro, mas eu tava torcendo pro Japão, sinceramente.
0: Tá morando aí, né?
2: Porque essa seleçãozinha do Brasil aí é muito fraca, cara. Esses caras aí não me representam como seleção brasileira,
0: mas
2: viu, cara?
0: Você acha que não melhorou um pouquinho?
2: É tudo jogadorzinho já milionário, tudo, só quer saber do clube dele só.
0: Sim.
2: Eles não querem saber da seleção brasileira mais não.
0: Uhum.
2: Então, Deus que me... É, mas é isso aí, é minha opinião, né? Mas fazer o quê, né? Mas cuidado.

0: Alô, fica com Deus.
1: E nem durante os jogos aí, Japão tá fora da Copa já, ok, beleza?
2: Bora!
1: Mas nem nos jogos do Japão, nada, o Japão também não parava um pouquinho? Não dava pra parar, cara? É desse jeito? No Brasil tem cidades aí que o jogo começa às 5 horas, 3 da tarde, trânsito, um trânsito do cão pra se ver o jogo. Sem contar que tem empresas que são legais, é que conseguem liberar funcionário e tal. Se não libera, abre um espaço, não é uma regra, não é obrigação de empresa. Mas tem empresas e tem empresas, né? Mas no Japão, nem durante os jogos do Japão, não parava? Ou também ia de cada empresa ali e tal? Fiquei curioso agora. Cadê o Maicon do Japão, né, Maicon? Ele colocou, Diego, tudo bem? Tá ruim pra vocês? Imagine pra mim, tô no Japão, trabalhando, cara, ouvindo vocês. Amanhã é segunda-feira. Aqui o jogo vai passar às 5 horas da manhã, mano. Pensa, tem que acordar bem mais cedo pra ver o jogo e depois do jogo ir trabalhar. Shizuoka no Japão. Então, Maicon, mas não, nem lá nos jogos do Japão os caras não, a japonesada não dava segurada no trampo, não, pô? Sério, bicho? Ah, louco? Cadê o João? O João me respondeu aqui com áudio. Fala, João.
3: Só te respondendo isso aí, é Marcelo do Japão novamente. Realmente aqui não para mesmo, não.
1: Poxa.
3: Nem japonês. Na fábrica aqui, a... tem uns brasileiros que trabalham aqui na fábrica aqui, quem comenta assim, mas
1: tá.
3: O japonês em si...
1: Não, é o trampo, é,
3: nem,
1: vambora.
3: Nem cogita em parar, nada não.
1: Tá.
3: Aqui não para por causa de esporte, essas coisas não. Aqui não para o país por causa disso aí não.
1: Por conta disso, né?
3: Infelizmente é assim aqui.
1: Boa.
3: Beleza?
1: Boa.
3: Grande abraço.
1: Cada país com a sua cultura e vambora, né, mano? Vambora. Tá no Japão, se lascou, vai ter... vai ter que trabalhar. Falei se lascou, mas tô brincando com você, viu? Vamos trabalhar, vamos ganhar dinheiro. A vida não pode parar. Tá muito bem no Japão, hein, já há alguns anos. Olá, tudo bem? Bom dia. Estamos aqui na escuta com vocês. Josenildo e Fernando, manda um salve aqui. E toca um Gustavo Lima. Pessoal de Buritis. Buritis, Rondônia? Ah, tem Buritis também em Minas Gerais, não tem, cara? Deixa eu confirmar aqui.
4: É Skyloft do forró!
1: É, Buritis eu conheço em Minas Gerais. Tem Rondônia também? Cadê? Rondônia.
4: Eita, que bichinha mais safada.
1: Também tem Rondônia, olha só que legal. O Brasil é muito grande, né, mano? Josenildo, bem-vindo, Josenildo.
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1: Um abraço grande aí, Josenildo.
4: Eita, que bichinha mais safada. Não sei o que fazer com essa danada. Quando ela chega no meu quintal, primeiro que ela faz é sentar, é sentar.
5: Boa noite, minha rádio FM é massa. Aqui é o Matheus novamente de Vitória, Espírito Santo, motorista de Uber, aqui da madrugada. Aí, gostei dessa resposta do cara aí.
1: Uau.
5: 3-0, eu falei 2-1, mas aí, tô concordando
1: Brasil.
5: Com ele, hein? Vamos pra cima, Noruega.
1: Ah, sai pra lá.
5: Tamo junto, abraço a todos os motoristas.
1: Sai pra lá, pô.
4: Cada vizinha tá sentada.
6: Bom dia, meu amigo. Tudo certo, guerreiro? Olha, cara, vou falar pra você, tô bem confiante no Brasil, hein? Eu acho que vai dar 2-1 em cima da Noruega, cara. Eu só acho que deveria estar de frente Vini Júnior, Hendrick e Neymar. Aí já era. E aí matou a pau.
1: Boa, muito bom, muito bom.
4: Pois é!
7: Fala, meu povo! Sou motorista aplicativo, Luiz. E o que eu posso dizer? 3-1 Brasil. No final a gente vai estar comemorando dessa maneira, ó.
1: Como?
7: Creu! Creu! Vamos lá pegar os...
1: Ai, caramba.
7: Esses... Cadeiudo pelos cabelos aí, estourar eles. Minha rádio é massa.
1: Brasileiros fizeram um vídeo assim, né, cara? Em provocação. É nem provocação, mas resposta mesmo. A torcida da Noruega e tal. Colocaram um creu lá em cima do carro. Enfim, né? Quem é?
8: Fala aí, Diego. Muito boa noite pra você, pra
1: boa
8: todos
1: noite.
8: Os ouvintes aí.

0: Valmir, grande aí da Cidade Caçadora aí. Tamo junto aí na Rádio Massa aí, positiva.
1: Positivo.
0: No trampo aí. Até às 5h20 da manhã aí.
1: 5h20, falta pouco.
0: Amanhã 2x0 Brasil aí, tá ó, no nível 10 aí, ó. Aquele gaúcho ali tem o pé frio ali, positivo.
1: Vamos que vamos, mano. Vambora pra cima deles então, pô. Bom dia.
2: Ô, Rádio Massa, boa noite. Quem fala é Beto de Biúna.
1: Tudo bem, Beto?
2: Tá um frio danado por aqui, Diegão. Meu palpite é que o Brasil vai perder. Vai perder, vai tomar uma surra. Mas tudo bem, tamo junto aí. Um abraço aí a todos os ouvintes. Especial aí a galera que tá me ouvindo e tá lá em Santana de Paraíba e Cajamar. É o Du, Ronaldo e a todos lá. Um abraço, tamo junto.
1: Valeu, um abraço, cara. Você falou sobre frio. Tem um rapaz aqui do Rio Grande do Sul. Falou que tá bem frio também no Rio Grande do Sul. Rafael Santos, grande Rafael. 4 graus nesse momento, sensação térmica. De 2 graus. Ou 1 também, quem sabe, não sei. Cajamar tá melhor então, não tá não? Questão de temperatura? Oxe, é doido. 4 graus não, né, meu?
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1: Eu gosto de frio, pô, mas até uns 10 graus ali dá pra aguentar. Menos que 10, não. Ah, se lascar. Toma, não. Tá doido.
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1: Davi, vem, Davi, vem.
4: Eu sou da mata, faz tempo. Eu da época do Marcelo, o Marcelo comecei de cor. Virrai da Mara, assim na massa, Diego Luiz.
1: Aham.
4: Eu era molecote, me lembro. Achei um telão saber se jogar aí de Brasil. Bebeto veio pra cá, Felipe, aconteceu um negócio aí que eu te falei, né? Da Noruega virou. Mas o Brasil acho que ganha, assim, você entendeu, mas esquema Ancelotti. Tanto é que pode todos lá e pode ganhar sem sossegado. Olha, vai não, sossegado não, vai sofrer, mas 3x2, 3x1 no máximo. 3x2 é o placar final, não. E Zante brasileiro aí vai poder, mas 3x2, 3x1 no máximo. 3x2 é o placar final, não. E Zante brasileiro aí vai botar batata, vai de essa.
1: Sim. O pessoal tá dedando você aqui, viu, Davi? O pessoal tá dedando você aqui na cara de pau.
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1: Não, olha lá, não coloca o Davi, não, traidor. Tá em duas concorrências, não coloca. E aí? O que você me diz, hein, Davi?
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1: Adriana em Porto Novo, Cariacica, Espírito Santo. Manda um abraço pra minha sogra, Dona Geralda. A senhora tá bem, Dona Geralda?
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1: Tá fazendo aniversário, inclusive, hoje. Olha isso. E o Henrique, é claro, né? Um abraço do Henrique. Dona Geralda, parabéns pra senhora, Deus abençoe, viu? Tua vida, tua família também, essa família linda aí, maravilhosa, tudo de bom, Dona Geralda, peça um bolo, estilo anos 90, entendeu? Aquele bitelão, Dona Geralda, bonitinho, bonitinho. Pra, ó, encher o bucho.
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1: Muito sucesso, parabéns, tá?
5: Ô, Diego, é só pra responder aquele rapaz que falou, né, que o pessoal do Japão não para. Enquanto o pessoal do Japão não para, o último jogo que o Paraguai ganhou, eles decretaram até feriado no dia seguinte.
1: Nossa, mãe.
5: Aí sim, hein?
1: Bora.
5: Podia decretar aqui pra nós, né? Quando o Brasil ganha, feriado no dia seguinte também.
1: Demorou, seria lindo. Eu tô parecendo uma
5: Obrigada. Boa.
1: Eu assino embaixo e vamos que vamos. Vamos ver ele, vai.
4: Rádio é massa. Rádio é massa, digo isso. Rádio é massa. Ó, vamos fazer informação aí. Paraguai. O Paraguai tá, perdeu
1: baixa
4: pra França,
1: esse
4: aí,
1: rádio,
4: sabia?
1: Davi. Abaixa esse rádio.
4: Olha aí, o Paraguai. O Brasil contra o Paraguai aí, hein? Olha aí. 2x0 na época das eliminatórias aí. O Paraguai que tirou a Turquia e a Alemanha. E fala que o Brasil tá mal. E a Alemanha não jogou muito bem também hoje, não.
1: Ô, Davi,
4: é que a gente tá, sabe o que tá falando.
1: Davi, bora combinar, Davi. Abaixa o rádio atrás de você. Só tá minha voz chata atrás de você. Não dá pra entender o que você tá falando, rapaz.

0: Baixa esse rádio aí.
1: E aqui pelas bandas.
0: Tira esse locutor chato que tá falando atrás de você, que sou eu, inclusive.
1: Bandango, trago.
0: E manda mais um áudio, Davi. Aí fica só minha voz chata atrás de você. Não entendo o que você fala, pô. Manda mais um áudio. Pega o controle desse rádio, aí eu vou lá no botãozinho, abaixo o volume do rádio e me manda um áudio. Combinado? Vou mandar outro, então manda outro áudio.

0: querem.
1: Aô, Rádio Massa, boa noite. Quem fala é Bad Biuna.
2: Coloquei você, né, meu? Colocando você de novo aqui, pô.
3: Olá, Diego, bom dia, bom dia. Nós por cá na puxada do suco do pica-pau. 101 é o que liga. Jogo da seleção amanhã, 3-1 Brasil, 3-1 confiante, pode ter certeza, o gigantão deles lá amanhã pode se movimentar, mas tem boquinha pra eles amanhã não, não tem boquinha, 3-1 Brasil.
2: E o cara faz gol, hein, bicho? É meio desengonçado, não é? O cara faz gol, hein? Meu Deus do céu, fale você.
4: Oi, Diego. Olá. Bom dia, Rafaela Loyola.
2: Rafaela, tudo bem, Rafaela?
4: Meu filho de Deus, amanhã, bebê. Infelizmente, o Brasil dá tchau.
2: Por que não faz isso?
4: Eles não dão conta da Noruega. Como de mesmo? Jeito nenhum.
2: Mas por que
4: de
2: que você
4: jeito
2: pensa assim?
4: Nenhum.
2: Por que você pensa assim?
4: Nem os babadeiros do passado conseguiram.
2: Os babadeiros.
4: Bom, milagres acontecem. Massa, é a minha rádio. Cucurucucu!
2: Tá bom. Os babadeiros. Passar. Ai, meu Deus do céu. Vai, Nando.
5: Pronto, entendi. Não, isso que eu espero pra você. Olha a teoria aí.
2: Agora sim, calma aí. Agora, seu áudio tá quase perfeito. Fale, Davi. Fala, Davi.
5: Pronto, entendi.
2: Isso.
5: Não, isso que eu espero pra você. Olha a teoria aí.
2: Qual que é a teoria?
5: O cara foi aberto pro Marrocos. O Paraguai. Ele perdeu pro Brasil. Olha aí. As eliminatórias da Copa. O Brasil cascou em cima do Paraguai, 2-0. E o Paraguai ganhou da Turquia e ganhou da Alemanha. Tirou a Alemanha fora da Copa. E aí? E quase leva a França pro prorrogação pra pênalti. E aí? Estão falando do Brasil. A França jogou muito bem, não. Jogou muito mal hoje. Mas ganhou do Paraguai, 1-0. E aí? Gol de pênalti ainda. Olha a teoria aí. Tô falando quem? Os caras não sabem o que é futebol. Vai de essa. O Brasil vai ganhar assim da Noruega, normal. Uhum. Isso que eu acho.
2: Boa, mandou bem, viu, Davi? Mandou bem, cara. Sinceramente falando. Mandou bem, pô. É isso que eu quero. Errado não tá, né? Quem é?
6: Diego Luiz, você perguntou também qual jogador que a gente tiraria, né?
2: Isso.
6: Eu tiraria ali o Danilo. Apesar de ser flamenguista, a raiva que ele me passa aqui no Flamengo, ele tá passando na seleção, só toca pra trás.
2: Colocaria quem no lugar?
6: E quando vai tentar alguma coisa ofensivamente, erra o passe. Colocaria no lugar dele o Cafu. Pra resolver o problema da nossa lateral direita.
2: Lá vem.
6: Trocaria também o lateral esquerdo, que eu acho ele bem fraquinho. Colocaria o Roberto Carlos. Paquetá machucou, no lugar dele eu colocaria ali o Ronaldinho Gaúcho pra fazer a armação desse time.
2: Aí ficaria fácil.
6: Arrumava um brechinho e lançava o Ronaldo Fenômeno também,
2: cara.
6: No ataque. Pra nós ter chance de título. Diegão, uma mordida no seu bumbum do lado direito.
2: Vai te lascar.
6: Minha rádio é massa.
2: Valeu, mano. Tá bem confiante com essa seleção, hein? Dá pra perceber. Meu Deus do céu. 11-3509-9290.
7: Bom dia, Diego.
2: Bom dia.
7: Esse Davi é o maior xarope. Ele é chato demais. Ele fica igual passarinho pulando de rádio em rádio.
2: Então
7: fala
2: falaram.
7: Mal de todo mundo.
2: Pois é, me falaram, viu?
7: Não é de hoje que esse Davi enche a paciência.
2: Olha, Davi, tá vendo?
7: Os locutores.
2: Tá vendo, Davi?
7: Bloqueia esse xarope, Diego.
2: Não, a gente não bloqueia, não, menino.
7: Você é excelente radialista, não merece estar dando ibope pro Davi.
2: Não, a gente
7: aqui
2: tá aqui.
7: É Nis do Jabaquara.
2: Não, Nis, calma, Nis, calma. Não, a gente tá aqui aprendendo, Nis. Tô aqui aprendendo. Passa a vida inteira aprendendo. E é bom assim. Davi, você tá sendo aqui a terceira pessoa que me fala a mesma coisa. O Davi, ele passa aqui na massa, daqui a pouco ele vai ali, ele vai na outra e vai na outra. Daqui a pouco ele volta aqui. Ó o rapaz falando aqui, aí ele vai lá no céu onde fala mal de você, tá vendo? Ó. Pelo menos os outros aqui, que não gostam da gente, eles falam na cara. Então o Davi, Portanto, fale na nossa cara, Davi. Os caras que vêm aqui, que reclamam, né? Que você não deixa falar palavrão, que não pode fazer nada, que não pode fazer, igual criança, não pode fazer isso, não pode fazer aquilo, lá, lá, lá. Os caras falam na cara do patrão. Isso aqui é admirável. Mesmo falando, não vai mudar nada, mas tá tudo bem. Então, Davi, tu diga na nossa cara, Davi. E digo mais, hein? As rádios são concorrentes, ok? Mas os radialistas somos todos amigos. Ó, cala-te boca. Um abraço, viu, Davi? Vou até te ouvir aqui, a sua defesa. Vem cá. Venha se defender aqui. Vai, fala.
5: Isso vai pro jogo lá, tá na tribuna lá, Ronaldo, Kaká.
2: Isso aqui não, quero ouvir que você tem que falar o que você tem pra falar sobre o povo aqui, falando de você. Vai.
5: Tá boa aí. A programação tá boa, mentira, mano. Nada a ver, você é legal pra caramba, nada a ver não, mano. Os caras falando de mim aí, não tô no moda, sabe o que é?
2: É, né?
5: Eu não. Eu sou famoso há muito tempo na massa aí, como na outra lá, e tu fica falando coisa aí.
2: Ah,
5: a verdade é essa, irmão. Essa o C10 é aí, a programação é muito boa.
2: Não
5: tô falando mal de você, não. Nunca
2: Davi,
5: falei, não.
2: Davi. Tem problema não pra falar, pô. A gente tá zoando com você. Cara, a gente boa, a gente gosta, pô. Ó, eu defendendo o Davi. Deixa eu te ouvir, então. Quem é que tá defendendo, Davi? Vai.
0: Eu acho que o rádio é assim, cada um tem o seu apresentador preferido, predileto.
2: Isso.
0: Igual você falou logo mais cedo, Diego.
2: Uhum.
0: Que cada um tem o seu jeito de fazer, ninguém copia ninguém, então.
2: Tá tudo bem.
0: A audiência do rádio é rotativa, pô.
2: Boa!
0: É isso.
2: É isso.
0: Deixa o Davi, deixa o coitado. O rádio é isso, o rádio é mágico.
2: Pronto! Cadê seu nome? É o Nunes com sábias palavras sempre. E é assim que funciona. É isso. Mas mesmo assim, Davi, se puder não falar mal, fica mais melhor de bom, entendeu ou não? Ai, meu Deus do céu. Olá, tudo bem, gente? Madrugada com vocês da massa. Brunão, Francisco Morato, vambora. Deus no comando sempre. É assim que funciona. Diegão, tudo bem, mano? Tô com vocês aqui no final de semana. Davi é um barato, cara. Gente boa. Nem gosto do Davi, pô. Davi é gente boa. Tô zoando com ele só. Fala.
8: Boa madrugada, Diego Luiz. Diego Luiz, 2-0 Brasil.
2: 2-0?
8: O Brasil tá com uma seleção muito boa. O que tá faltando é só um pouco mais de entrosamento entre os jogadores.
2: Ah, legal.
8: Mas vamos pra cima, Brasil.
2: Bora. Arriba. Bora pra cima. Vambora pra cima, pô. Dieta do
9: Agreste. Fale. Boa tarde. Boa...
2: Opa!
9: Boa noite, Diego.
2: Boa
9: Marisa
2: noite.
9: De Campo Grande, MS. Diego, eu tô possessa com esse povo que tá...
2: Nossa!
9: Com negação com o Brasil.
2: Por quê?
9: Poxa, nem com o Brasil. Eu sei que o Brasil não tá bem.
2: Não.
9: Mas, poxa vida.
2: Tá melhorando,
9: vamos
2: né?
9: Dar um voto de confiança,
2: é,
9: né?
2: É, tá melhorando.
9: Eu, sinceramente, eu tô torcendo pelo Brasil. Amanhã eu levanto cedo, tomo meu banho, coloco roupa do Brasil, fico até na hora do jogo.
2: Boa.
9: Vamos acreditar no Brasil,
2: vamos
9: gente. Pelo amor de Deus.
2: Isso.
9: Eu tenho fé.
2: Eu também tenho.
9: Olha, sem coisa mesmo, vai ser difícil esse jogo, não vai ser fácil.
2: Mas
9: vai ser mais,
2: passar,
9: difícil que mais difícil do que do Japão. Mas eu tô confiante, 3-1.
2: Boa.
9: Beijo no teu coração.
2: Um
9: tchau,
2: beijo. Ah, que simpatia você, hein, mulher. Mulher otimista, pensando positivo. Que dê certo, né? Que dê certo. Quero saber tua opinião também sobre o jogo do Brasil. Seu abraço pode mandar para quem você quiser também. Esse aqui é o nosso companheiro da massa até 5 horas da manhã. Beleza? Só chamar pelo nosso WhatsApp. Eu tô aqui para falar com vocês também.

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1: 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Foi engraçado o namoro meu e dela. Eu conversava e ela não dizia.
0: Clenilson, tudo bem, Clenilson?
1: Do ouvido dela, falei pra ela, diga seu nome.
0: Brasil 3-1, otimista, é isso aí, pô. Vambora, Brasil. Vambora, vambora.

0: Olha, esse aqui é o WhatsApp da massa. Estamos viajando e ouvindo vocês. Beatriz Silva. Olá.
1: Aô, Diegão.
0: Opa.
1: Yeah. Aqui é o Wagner de
0: Alto Mundo,
1: Espírito Santo. Rapaz, o meu palpite pro jogo da manhã vai ser 7-1 pra Noruega.
0: Para com isso.
1: E o Brasil vai se lascar.
0: Não, não faz isso.
1: É isso aí, meu amigo.
0: Não,
1: massa,
0: cara.
1: Massa FM, tamo junto.
0: Para com isso, pelo
2: e
0: amor
2: que
0: de
2: é
0: Deus.
2: A esposa dele.
0: E
2: eu
0: você
2: acho
0: confirma.
2: 2-1, Brasil ganha.
0: Obrigado, Beatriz.
2: Tem erro, não.
0: Obrigado.
2: Eu acertei no último palpite do último jogo e vou acertar nesse também.
0: Estamos com você, Beatriz, graças a Deus. Tá bem que você tá aí, não sei se você tá no carro, se tá no caminhão com o teu marido aí.
3: Falei pra ela, diga
0: seu esposo. Ainda bem que você está aí, Beatriz. Conversa com esse homem, Beatriz. Pelo amor de Deus, Beatriz.

0: O seu marido não sabe de nada, Beatriz. Boa viagem pra vocês dois.
1: Boa, garoto, boa.
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1: ajuda. Beatriz, ajuda o teu marido. Conversa com ele. Conversa bonitinho. Entendeu? Ele precisa de um conselho. E só você, como esposa, vai conseguir entrar na cabeça dele pra ele mudar de ideia.

0: Bom dia, Diego. Ai, Diego, os bolos de antigamente, como que era?
1: Cadê? Você mandou a foto
0: aqui,
1: verdade. Você
0: podia chamar o bairro inteiro pra vir, todo mundo comer à vontade.
1: Você quer a vida, né, mulher? Ei,
0: meu placar do jogo amanhã é 2-1 pro Brasil,
1: boa,
0: tá? A minha rádio é massa.
1: Muito que bem, muito que bem. Eu vi a foto do bolo que você mandou também, bolo estilo anos 90, que a gente comentou aqui, né? No começo aqui do nosso Companhia da Massa, lá por volta de meia-noite, um pouquinho. Bolos de antigamente, que saudade, aquele bolo grandão. Em cima da cadeira, pra tirar fotinha. Aquelas balinhas que tinha de... balinha de coco, né, tal. Aquele chapéuzinho na cabeça também. Aquelas balinhas pequenininhas ali, de prata, eu acho. Alguns chamam de chumbinho, mas não é chumbinho, pô, não. É um outro nome aí. Bons tempos, né, bons tempos.
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3: Luiz, beleza, meu queridão? Boa madrugada. Cara, eu acredito sim na seleção brasileira, viu? Vou chutar uns 2-1 para o Brasil.
1: 2-1 tá bom, hein?
3: Eu acredito sim que agora o Brasil tá mais entrosado e que agora vai embalar, viu? Se vai ser campeão, não sei.
1: Tá melhorando.
3: Mas que vai ganhar hoje, vai.
1: Aí.
3: Um abraço. É o Nunes Carreteiro.
1: Tamo junto, mano. Tamo junto.
4: Bom dia, meu nome é Antônio, moro aqui em Cuiabá, sempre escuta Massa FM, minha melhor rádio, minha parceira do dia a dia. É, eu continuo a dizer sobre o pra cá da seleção, é que como você está falando aí, okay, certo? Que é duas derrotas, dois empates.
1: É só então, a história.
4: Pela matemática, a Noruega é a favorita, né? Entendeu? É questão que as coisas é assim, futebol, nós esperamos uma coisa, um resultado, meio outro. E eu não mexeria na seleção, eu entraria com essa que já está aí, que conseguiu empatar e virar. Porque quem estava antes não resolveu,
1: porque
4: e quem
1: tá
4: entrou resolveu.
1: Tá.
4: Então eu entrava com esse quadro, né? Essa é a minha opinião.
1: Para manter bonitinho.
4: E o pra cá, para mim, vai ser sofrido. É 0-0, vai ganhar nos pênaltis. Eu penso assim, é um direito meu, né?
1: Sim, claro.
4: Quem acha que vai ganhar, acha. Quem acha que vai perder, vai. E a vida continua. Ficar com Deus a todos.
1: Não, mas estamos aqui para ouvir a tua opinião, rapaz. Não fique constrangido durante falar a tua opinião. A gente está aqui exatamente perguntando isso. Quem é?
5: Ô, Diego, bom dia. Primeira vez participando.
1: Seja bem-vindo.
5: Mas é 2-1 para nós.
1: 2-1?
5: Vamos, Brasil.
1: E o seu nome aqui, pô? Me conta o seu nome, cara. Bom dia.
6: Oh, boa noite, boa madrugada pra nós, meu brother, família massa. Eu acho, gente, meu, eu tenho 58 anos.
1: 58, tá novo.
6: Eu tenho um monte de título, entendeu? Eu fico torcendo pra molecada de hoje ter o título também, meu.
1: Ah,
6: eu vivi
1: entendi.
6: Um monte.
1: Entendi.
6: Aí tem uns pés de coelho aqui, meu, fica torcendo contra, entendeu? Que fica torcendo, nem sabe onde é Japão, tava torcendo, até apostou contra. Só que eu penso na molecadinha nova, tá? Põe a camisinha, tá. E também tá curtindo. Eles também tem que ser campeão,
1: que
6: eu já fui um monte de vezes. Não tô pensando em mim, jogador tá ganhando dinheiro.
1: Ah, que atitude legal.
6: Que é campeonato mundial, nós tá no mundo. A massa é melhor, eu sou o Vinho de Bebedouro, Extremo Norte, Bar do Cabelo. Boa madrugada e vai ser 3-1 para o Brasil,
1: muito
6: tá?
1: Bom.
6: Pode postar que a minha mãe falou, né? Boa noite, a massa é melhor. Manda um alô pra molecada aqui do bar, aqui, do cabelo.
1: Legal isso aqui, pensando na nova geração, nas novas gerações que de repente não acompanharam.
0: Okay.
1: Conseguiram pegar nenhum título do Brasil. Eu também sigo um pouquinho essa linha de raciocínio. E eu coloco até um peso a mais, que é o peso do meu bolso. Eu comentei semana passada. Comprei camisetinha do Brasil, lógico. Comprei corneta. Para as minhas sobrinhas, para minha filha.
7: Quem vai querer?
1: Comprei. Comprei álbuns.
7: Quem vai querer?
1: E figurinhas. Para todas.
7: Minha periquita. Uma águia passou pelo meu.
1: Eu também penso nisso.
7: Fico muito forte, querendo
1: para compensar o meu investimento. Entendeu?
7: Que há muito tempo eu tô doida pra...
1: Só que me faz torcer ainda mais pela seleção? Claro. Claro. Só fica bravo às vezes aqui. É, né?
7: Você
1: traz história. É coisa do passado. É passado.
7: Já passou duas semanas.
1: Mas a história tá aqui pra mostrar exatamente isso.
7: Não ouviu.
1: Como era? Como que evoluiu? Se não evoluiu?
7: O que eu faço pra dar...
1: Vou colocar os pontos, pô.
7: Que há muito tempo não dá uma voadinha.
1: Assim como faz parte da história que o Brasil tem 5 títulos. Qual o Ender Rueda, né? Colocou pra gente aqui. Muito bem colocado.
7: Ele pode meter minha periquita, mudar minha periquita pro
1: então que a gente consiga evoluir.
7: Pra sobrevoar com o ar.
1: E olha, é grana, viu? Quem é?
8: Aí, vem. Hã? Manda essa mulher aí pra mim.
1: Mandar? Peraí, peraí, volta de novo, eu não entendi. Mandar essa mulher pra você? Mas qual mulher, cara? Vai, fala.
8: Aí, vem. Manda essa mulher aí pra mim. Calminha, tranquila. Manda pra mim.
1: Mas que mulher que
8: manda
1: você
8: tá falando? Manda pra mim, pra esse Elcio aqui, ó. O Brasil 2-0. Manda essa mulherzinha aí pra mim. Manda ela. Vem aqui.

3:09 da manhã, ele tá assim já. 3:09, hein? Uma pergunta que eu faço é: vai conseguir assistir o jogo do Brasil mesmo? Sério? Sério? Rapaz. Né, xaropinho? Lu Camargo, tudo bem, Lu? Ô, Lu, fique brava não, Lu. Acabei de ver tua mensagem aqui, Lu. Como é que tu apagou aqui? Você mandou coisas aqui, você apagou. Escreve ou manda áudio aí de novo? Tô com a sua mensagem aberta agora aqui, Lu. Lu Camargo.

0: nossa amiga Japa por aqui também. Quanto tempo, hein, Japa? Tá sumida, mulher. Fale, por favor.
1: Oi, Diego, tudo bem?
0: Tudo bem, você?
1: O Davi pediu minha opinião e eu tô mandando meu áudio.
0: Muito
1: tá?
0: bem,
1: faz
0: me
1: tempo,
0: conta.
1: Né?
0: Faz tempo.
1: Eu não torço o Brasil. Por quê? Eu fui conhecer o futebol brasileiro. Eu torcia muito o Brasil, muito. Eu convivo com brasileiro 20 anos aqui no Japão. Eu fiz uma filha com
0: um brasileiro,
1: ela tem nacionalidade dupla.
0: Uhum.
1: Essa Copa ela foi ser rachada entre pai e mãe. Eu não vou torcer o Brasil. Né? Não é que eu não torço o Brasil. Se é a seleção que me dá vontade de torcer igual no que o time reserva do Japão fez contra o Brasil, né? Tiver a raça, não tiver nada, eu torço como sempre que eu torcia. Mas depois que eu vi Neymar caindo daquele jeito aí na Copa, depois disso eu não consigo também.
0: Não, mas já foi só
1: tá?
0: uma fase.
1: Minha rádio é massa. E tem gente que me julga. Eu torço o time do Brasil e não torço a seleção brasileira. Isso mesmo, eu torço o time do meu São Paulo.
0: O seu São Paulo, eu lembro disso.
1: O time que está sendo prejudicado dessa organização que chama CBF. Por que que eu vou torcer? Eu sou japonesa, eu torço meu país.
0: Tá.
1: E pronto, minha rádio é massa.
0: Aqui você
1: beijo,
0: é do Brasil.
1: Jack.
0: Um beijo, saudade de você, viu, mulher? Eu lembro de... Era uma música que você cantava, não era? Uma música que você cantava ou fez tradução, alguma coisa aqui, depois você refresca a minha memória. Você mora no Japão, torce pro São Paulo, mas seleção brasileira você acabou desgostando com o passar do tempo. Mas não acompanhou nenhum jogo novo? Não viu nada de evolução, mulher? Nada. É pra você passar, tua filha, você fala que tem dupla cidadania, né? E nessa dupla cidadania, é filha ou filho? Depois você me conta aqui também. Seu filho aí ou sua filha? Entre os dois, teu esposo japonês? Não, teu esposo brasileiro. Você é japonesa. Essa criança torce pra quem? Ou também fica aqui, ó, na boa, não torce pra ninguém, deixa rolar. Como é que é essa história aqui?
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0: Fabião, vem
3: Nossa,
0: cá.
3: Nossa, Diego, esse cara tá ruim, hein, mano? Bom. Mãe. Ai, ai, ai. Ô, Diego, tem outro detalhe também, cara. Esse negócio da seleção, sabe o que que é?
0: O que que foi?
3: É, a gente sempre quer ganhar, sempre quer vencer na vida, né?
0: É.
3: Todo mundo. É. Só que na vida a gente tem que lembrar que é mais derrota do que vitória.
0: Olha isso aqui.
3: Quantas e quantas vezes a seleção é fora da curva, né? Ela toda vez que chegou, ela levou praticamente, né? Mas teve várias outras seleções que chegaram e não conseguiram levar, entendeu? Não conseguiram ganhar. E sempre estão tentando. A França agora mesmo que ela começou a ganhar uns tempos atrás aí. A Argentina ficou um bom tempo. Itália também agora tá tendo um bom tempo aí sem ganhar título. Então, quer dizer, é assim mesmo.
0: Não, então, mas pelo tempo, Fabião, pelo tempo que tem que a seleção não conquista nada, realmente a vontade é muito grande, né, cara? A vontade é muito grande, tem muitos anos, né? E as seleções, os times que o pessoal formou, as seleções que foram sendo formadas com o tempo, também elas não convenceram, cara. Então tem toda uma história por trás, né? O importante é conseguir pegar confiança, transmitir confiança. E vamos ver no que vai dar, né, cara? Vamos ver no que vai dar. Quem é?
4: A gente confiar no Brasil, tudo bem, mas esses... placar aí que o pessoal tá fazendo aí, de 3-1 aí, o Brasil não faz 3 gols mais nunca na vida.
0: Você acha, bicho?
4: Nunca. É 1-0 e ó...
0: Sofridinho
4: chorado,
0: ali?
4: 1-0 ou 2-1 com prorrogação. Não tem como, não. Valeu, Silvio aqui de Maringá.
0: Nossa, mãe do céu, Silvio. Pelo amor de Deus, cara. Quem é você? Bom dia.
5: Bom dia, Diego. É Adilson aqui de Campinas. Cara, o Brasil amanhã vai ganhar de 2-0, tranquilo, tranquilo. Só dele ter tirado. Só do Rafinha não tá jogando, cara. Você viu como é que o time melhorou? Foi, tirou o Rafinha e o time melhorou.
0: É, tem pessoal que não gosta, né?
5: Agora amanhã, tirar o Paquetá, acho que vai melhorar mais ainda. Vai ser 2-0, tranquilo, tranquilo. Minha rádio é massa.
0: Valeu, mano. Um abraço grande pra você. Que tá aqui junto com a Massa FM. Quem é a primeira vez por aqui, Vânia?
6: Bom dia, Diego.
0: Bom dia.
6: Vim viajar com o marido, mas já arrependi um monte. Tô numa rinite atacada.
0: Eita!
6: 2-1 pro Brasil na raça.
0: Aí
6: só
0: sim.
6: Que eles vão fazer um primeiro e o Brasil vai fazer os dois no segundo
0: no sofrimento.
6: Tempo. Acreditando sempre.
0: É
6: bom
0: isso
6: dia.
0: Aí. Valeu, bom dia. Dá um abraço no teu esposo aí também, amanhã. Junto com a Massa FM nessa madrugada. Cadê a Japa? Vem cá, Japa. Respondendo aqui as minhas perguntas,
7: não,
0: né?
7: Não, eu assisti todos os jogos do Brasil também. Tá. Eu tentei torcer o Brasil,
0: mas
7: né?
0: Mas não deu.
7: Mas não deu. Não vi a raça, sei lá, de a convocação, eu não gostei.
0: Entendi.
7: Né? E outra coisa, a campanha que o Japão fez, coisas que não tinha. Futebol que o Brasil trouxe pra cá e perdeu na provocação. Mídia não fez tradução certa para provocar. Eu vi o futebol brasileiro mesmo, sabe? E essa Copa, pensei muita coisa. Com convivência com o brasileiro, diferença de cultura. Eu fui cantar em a música da... Não, hino do São Paulo em japonês, entendeu? Isso
0: é
7: eu te mandei.
0: Era o hino do São Paulo,
7: saudade,
0: eu
7: né?
0: Lembro.
7: É, esse daí, tem muita coisa para conversar, mas uma coisa, eu amo o Brasil. Eu amo o Brasil. Por isso mesmo, eu lamento. Pessoa brigando, né? Causa de quem não torce a seleção, quem torceu a Messi. Meu Deus! Bom, curtir o futebol. Eu chorei, quase chorei esse último jogo do Bolzinha fazendo. Futebol é maravilhoso. Isso o Brasil trouxe pra nós, japonês. Eu agradeço e pronto.
0: É o que você sente,
7: né?
0: Falta.
7: Pensa brigar no cara de futebol. Para, mano.
0: Para, mano.

0: pecado.
1: Essa japonesa é malandrona.
0: Eu sigo a minha camperiada.
1: Ai, meu Deus do céu.
0: Sabiada, e me espanta o cavalo.
1: Não, mas pelo que eu entendi, o que você sente falta é a questão da raça, né? Eu também sinto muita falta, comentei semana passada. Eu sinto falta da indignação, assim, sabe? Seja do técnico ou de um companheiro de equipe também, dando aquela cobrada monstra, sabe? Monstra nos caras. Eu também sinto falta. Mas tô pegando confiança, né? Vamos ver, vou te ouvir mais.
2: E outra coisa que eu vi,
1: o que,
2: né?
1: Que você viu?
2: O meu marido, Magrão, ele foi lá torcer o Japão comigo. Ele é descendente japonês. Ele falou,
1: sim,
2: meu coração é rachado. Rachado, ele falou. Meio dos japonês. Ele cantou o hino do Brasil.
1: Lá no meio dos
2: japonês. Com camisa do Japão. E os japonês aplaudindo ele.
1: É cultura, né?
2: Entendeu?
1: É outra pegada.
2: Eu via duas culturas muito diferentes.
1: Uhum.
2: Parte de respeito.
1: Ah, não, isso,
2: né?
1: É. Tem comparação.
2: É muita coisa. Eu vi, porque... Mais ou menos, eu vivo aqui no Japão, mas converso mais com o pessoal do Brasil, Diego, acredita?
1: Uau!
2: E uma coisa, minha filha, que a parte dela, que era interessou no futebol, ela não estava entendendo por que, que a mãe vive no futebol brasileiro, mas agora entendeu a rivalidade. Ela escolheu para vestir a camisa do Japão no jogo,
1: Japão também.
2: Mas hoje ela vai torcer o Brasil,
1: tá,
2: né? É uma cultura misturada, Brasil, o Japão tem o quê? 120 anos, completou o quê? Né? É isso daí, minha rádio é massa.
1: Poxa, que bom falar com você, como sempre, que bom que você voltou aqui, tá de volta aqui na massa também, dá um abraço na tua família, na tua filha, no teu esposo aí também. Essa mistura que deu certo, né, mulher? Entre você e teu marido, lógico, o fruto é tua filha. Futebol é um caso à parte. Mas tá tudo bem também. 11-3509 9290. Essa criança torce pra Noruega, não, né? Assim, não.
3: Aô, Diegão. Agora eu tô com a Beatriz também, viu? Vai ser 2-1 Brasil.
1: Ô, garoto.
3: Tamo
1: tá
3: junto.
1: Tá vendo? Torça diferente pra ver se você não se lasca.

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1: Diego, bom dia.
2: Bom dia.
1: Se na final da Argentina e França.
2: Argentina e França?
1: Para quem você vai torcer para ser campeão, meu amigo?
2: Eu não vou assistir. Não, eu não assisto.
1: Fica em cima do muro, não, hein?
2: Não, não assisto.
1: Tem um ótimo dia abençoado, tá bom? Paulinho Faria, Jaú, São Paulo. A minha rádio é sempre massa.
2: Muito
1: massa
2: obrigado.
1: É 10, massa é 1000.
2: Não, caso isso aconteça, eu simplesmente não assistirei. Pronto.
3: Meu amor é todo seu. Alô, Rádio Massa, aqui Adriana de Porto Novo, Cariacica, Espírito Santo. Então, meu placar é de 2-1 pro Brasil, porque aquele grandão lá branco não vai bater de frente com o Vini Júnior, não. É o Brasil do Brasil, estamos aí, tá? Beijo pra vocês, valeu. Minha rádio é massa.
2: Um beijo pra você também. Quem é você? Manda vir.
4: Abraço, já abraço, minha querida.
2: Hã?
4: Abraço, abraço aí. Isso aí, já foi isso aí, concordo com você. O Brasil vai ganhar, porque esse aqui é Mancelotti, viu? Arruma o Hexa, arruma o Hexa. Olha a corrida de guerra aí, Diego. Arruma o Hexa aí. Isso aí, bora, bora.
2: Não,
4: 3-2, Brasil.
2: Davi é muito engraçado. Ele fica ouvindo o áudio da outra pessoa, aperta, senta o dedo no microfone do WhatsApp e fica falando com o áudio sozinho, mano. Puta, pelo amor de Deus, cara. Tá figura, é muito figura. Quem é você? Fala.
5: Ô, Diego.
2: Oi.
5: Eu lembro quando nós sofremos, né, nos pênaltis com o Taffarel, eu era pequena. E eu lembro dessa emoção, né? Foi muito sofrido,
2: eu,
5: mas nós ganhamos, né? O Brasil sempre teve essa raça. Nós passamos uma fase bem ruim, isso é verdade, eu concordo. Só que melhorou bastante e eu acredito sim, né? E a gente torce aí para que, como o moço falou aí na rádio, para que a nossa geração, né? Nossos sobrinhos, filhos que são adolescentes, possam ver o Brasil levantar essa taça. Como os outros países, eles acreditam, como ontem, Cabo Verde foi um show para mim, eles ganharam para mim, eles foram campeões, né? Quase que deixa o Messi para trás. Hoje a França, né? O Paraguai aí, né? Mostrou, ele deu um show, né? Fechou a França 1-0. Né, sendo que é a favorita. Então tudo pode acontecer nessa Copa, não dá para subestimar ninguém. Eu sou brasileira, torço mesmo e quero ver o Brasil levantar essa taça.
2: Poxa! Bravíssima, hein, mulher?
6: Top bom! Saúde da cacimbinha, rapaz, é brincadeira, moço.
2: E você, o que você pensa sobre esse jogo de logo mais, hein? Tá mais confiante no Brasil? Você acha que tá melhorando mesmo? Três perguntas aqui, bem objetivas. Como é que tá o seu nível de confiança em uma escala de 0 a 10? Qual que é o seu palpite pra esse jogo? Placar. Se você pudesse trocar alguém aí, algum jogador que você está acompanhando os jogos do Brasil, nesse que é o maior torneio de futebol do mundo, se você pudesse trocar algum jogador ali, você não está rendendo nada. Quem que você trocaria? Quem que você colocaria no lugar desse jogador?
6: Hã? Comigo dessa, não gosto de tirar onda, porque eu sou gostoso, sabe? Meu nome é Johnny Falcão. Antigamente, rapaz, não tinha nem pop 100.
2: Pra você participar, coloque o 11 na frente. Começa assim. Aí depois você chama bem aqui, ó.

Massa FM, os Barões da Pisadinha recairei aqui no Companhia da Massa, 3 horas e 42 minutos, 18 para as 4 da manhã, até as 5 horas estamos no ar. Claro que estamos aqui no ar, com o nosso Companhia da Massa. E a sua participação é pelo nosso WhatsApp, fique à vontade. Tema de hoje não tem como fugir, né? Não teve como fugir. Brasil e Noruega. Tá todo mundo falando sobre isso, claro. Lógico. E tem a sua opinião aqui no nosso WhatsApp. Cadê a Vanessa, a primeira vez ouvindo aqui a programação da Massa? Tudo bem, Vanessa? Bem-vinda à Massa FM. Vanessa, vem também durante a semana aqui, mulher. Acompanha nosso querido Wesley, que é quem comanda tudo aqui, tá, Vanessa? É o homem que manda aqui, Vanessa. Aí, final de semana, estamos nós aqui também, tá bom? Um beijo pra você. Muito obrigado.

0: Nível de confiança. Qual que é o seu nível de confiança com a seleção? Placar. Tá feliz com o time ou não? Tá feliz? Estamos evoluindo ou não estamos evoluindo? Vamos lá.
1: Bom dia a todos da Massa FM.
0: Bom dia.
1: A Massa é a nossa rádio.
0: Muito
1: Deixa
0: obrigado.
1: Deixa eu falar sobre o jogo do Brasil.
0: Por favor, manda.
1: Eu vou ser sincera.
0: Isso.
1: É, eu não assisti nenhum jogo do Brasil porque eu trabalho de madrugada, trabalho à noite no transbordo na Cana, na Colombo. Mas deixa eu falar, gente. Sabe quando essa geração 2000 pra cá vai ver o Brasil ser campeão como a gente viu em 80, 90, né? Nunca.
0: Não.
1: Não tem mais jogador como os antigos. Não tem, não existe mais. Acabou. Copa do Brasil acabou. Enquanto não mudar esse jogadorzinho que tem aí, que só faz dancinha em campo, se joga, que tá machucado. Tá machucado, já tá no lugar errado. Tá machucado, não deveria nem estar na Copa, se ele tá machucado, né? É o Neymar, né? O verdadeiro cai-cai. Mas, minha opinião, o Brasil nunca mais vai ganhar uma Copa. Igual os anos 90, 80, que nós via aquela Copa bonita. Não tem mais. Acabou. Isso aí acabou. Esquece Copa Brasil. Isso aí pode esquecer. E amanhã, eu falo que o Brasil vai levar um 5-0.
0: Tá bexiga,
1: não
0: calma,
1: torço contra o Brasil, mas
0: nossa,
1: é a verdade. O Brasil não tem jogador mais. Já
0: meu
1: teve.
0: Deus,
1: não tem mais.
0: Céu.
1: Hoje é tudo ilusão.
0: Calma. Não, segura essa mulher, pelo amor de Deus. Segura aí. Calma. Alguém, por favor, pega um copo com água. Dá um copo com água pra ela, pelo amor de Deus. Não, ela tá com isso aqui entalado na garganta pelo menos uns 5 anos, hein? Mas detonou. Caramba, detonou geral. Calma, menina. 5-0 e você não torce? Você não torce contra o Brasil?

0: Calma, menina, calma. Mas foi legal te ouvir, viu? Você. Muito bom, quem é?
1: Boa noite, Diego. 2-1 pro Brasil e ainda com muita dificuldade. Tem que colocar o Neymar, o rei, daí dá a diferença.
0: Ó. Oh.
1: Minha rádio é massa.
0: Valeu, não vem o seu nome aqui. Mas você me conta, por favor, tá? Bom dia,
2: quem
0: tudo
2: é? Certo.
0: Tudo bem.
2: Edione Bonari Camboriú. Diegão, tô confiante, hein? Tô confiante. É, eu acho que não vamos passar sufoco. Eu acho que não.
0: Você acha que não?
2: Então, vai ser 3-1, ou vai ser 1-0, ou 2-0. Mas acredito que sufoco a gente não vai passar.
0: Uhum.
2: Acho que vai dar um jogo bem bonito pro Brasil. Vamos se classificar de boa. Valeu, pessoal. Bom dia a todo mundo, bom trabalho para quem tá trabalhando e bom dia para quem tá acordando.
0: Valeu, tudo de bom? Bom dia para você também, tudo de bom. Bom final de semana, obrigado aqui pela sua opinião também.
3: Alô, boa noite, Rede Massa. Tudo de bom? Aqui é o Ribeiro, motorista de aplicativo. Ô, se o Brasil ganhar, velho, esse cara aí vai ficar uma semana sem a coisa. A Beatriz vai ficar com uma raiva dele danada, com a larga do castigo.
0: Não, ele já mudou de opinião.
3: 15 dias no mínimo.
0: Não, já mudou de opinião, pô. Cadê o André? Tu só quer ouvir o que lhe convém. Não, rapaz, não é assim não. É a ordem que vai chegando. Cadê seu áudio, inclusive, aqui? Você apagou seu áudio, cara? Mas eu já tinha até baixado aqui pra colocar na sequência. Calma aí que vai entrar seu áudio, André. Pera, André. É que vem tudo na sequência bonitinho, cara. Então a gente vai seguindo uma ordem, tudo certo aqui. Daqui a pouco vai entrar, inclusive, já baixei seu áudio aqui. O problema é que você apagou, né?
4: Eu de novo aí.
0: Olá.
4: Bom dia, Dieguita.
0: Tá vendo? É que as pessoas mandam. Aí fica nessa. Não, porque fica selecionando quem vai falar. Não é assim que funciona. Você manda, a gente pega na hora. Eu pego o seu áudio na hora por aqui. Mas tem uma ordem, né? Como é que a gente fala para o Brasil todo e também fora do Brasil? Então é muita mensagem que chega, muita coisa que chega. Às vezes demora porque é Brasil todo, entendeu? Mas a hora vai chegar. Tá bom, André? Deixa eu te ouvir aqui, vai.
4: Eu de novo aí. Bom dia, Dieguito. André de Caxias do Sul. Cara, o Brasil nunca ganhou da Noruega.
0: Não.
4: Nunca ganhou da Noruega. Tá? E um Eros, jogador raiz das Copas passadas. Tu acha que esses Nutella agora vão ganhar alguma coisa?
0: Pensa positivo.
4: Nutella não
0: André.
4: Vão ganhar nada. Pare de se iludir dizendo ai que o Brasil tem história. Esquece. Esquece.
0: Tá
4: essa jovem aí, esses Nutella agora acabaram com a história.
0: Pera, calma, André.
4: Não tem. Os Pera melhores aí, jogadores deixaram em casa. Só levaram os peba.
0: Respira, calma.
4: Só levaram os peba. Deixaram os melhores em casa. Tá bom? Só levaram os que eram patrocinados pela Nike.
0: Pera, André.
4: Tu acha que por que, que o Hendrix não entra a jogar? Porque a Nike não patrocina ele. Vamos ser realistas. Já era, amanhã, ó. As malinhas, vambora.
0: Pera aí, André. Calma aí, André. Tá muito bravo, cara. Calma aí. Também nem assim não, André. Tá melhorando, pô. Ué?
5: Beijinho na boca, gostoso doce mel.
0: A gente tá evoluindo pouquinho em pouquinho, André.
5: O que será?
0: Tamo não?
5: Garotinha do bumbum arrebitado, vem que eu vou te ensinar.
0: Poxa, aí não, André.
5: Olha a galera comigo, lá, todo mundo. Ritmo gostoso pra balançar.
0: Mais um aqui, vai.
3: Alô, boa noite, Rede Massa.
0: Boa.
3: Tudo de bom?
0: Tudo de bom pra você
3: aqui
0: também.
3: Aqui é o Ribeiro, motorista de aplicativo. Ô, se o Brasil ganhar, velho, esse cara aí vai ficar uma semana sem a coisa.
0: Você falou. Coloquei você de novo aqui, ó. Vai.
6: Bom dia, bom dia,
0: bom
6: seu
0: dia.
6: Amigo, seu ouvinte, Paulo Clerier, São Fidélis, Rio de Janeiro. O meu pra cá é muito simples.
0: Qual que é o seu placar?
6: 1-0 contra o Brasil, gol aos 35 ou 40 do segundo tempo.
0: Tá doido.
6: Brasil perde de 1-0, bom dia.
0: Meu Deus do céu.
7: E aí, galera da massa. Aqui é o Jefferson de São Roque, terra do vinho. Brasil aí, 3-1, 3-2 Brasil hoje, beleza? Galera aqui do grupo aqui fica brabo, né? Faz o bolão aqui, só aposta no Brasil. Você só aposta no Brasil, só, foi claro, sou brasileiro, né, filho? Os caras parecem que tem vergonha de ser brasileiro, rapaz. Vai pra frente, Brasil. Deus quiser, essa Copa aí vai ser nossa. Forte abraço aí, vamos que vamos.
0: Valeu, vamos que vamos. Bom final de semana pra você. Pessoal do grupo aí também, né?
8: Fala, meu parceiro, da Mascara da Coritinga. Irmão, o duro é confiar na seleção, porque a nossa seleção é envolvida em dinheiro. Não existe mais amor à camisa, e sim a dinheiro, né? Fiquei muito feliz que levou o Neymar. Que pena que ele tá machucado. Mas faltou muito jogador ali pra levar. É muita injustiça a seleção. Sou brasileiro, torço pelo Brasil, merece o Hexa, mas é pura política, puro dinheiro, puro interesse. Não existe mais aquele amor igual Rogério Ceni, igual Marcos, igual vários jogadores aí que passaram por vários times aí que honrava a camisa. Então, você vai esperar o quê? De 0 a 10, 5. Nem bom, nem ruim, nem bom. Mas acho que a gente passa amanhã, mas no próximo não sei não. Um abraço, minha rádio é massa.
0: Valeu, cara, abraço. Obrigado também pela sua opinião aqui.
9: Bom dia, bom dia.
0: Bom dia.
9: É o Ignaldo.
0: Opa.
9: Estamos aqui na sintonia da Rádio Massa. Brasil hoje. 4-0. Oh, 4-0 pro Brasil, se Deus quiser.
0: Se Deus quiser.
9: Positiva?
0: Exatamente, positivo.
9: Tamo aqui, não puxa na cana.
0: Boa, e a Massa FM tá junto com você também. Com toda a nossa torcida Massa, para você participar por aqui, até às 5 horas da manhã tem o nosso Companhão da Massa. É só chamar pelo WhatsApp, 11-3509-9290. O que é isso aqui? Motivacional do Hexa. Davi, coloca aí de... Motivacional? Ah, meu Deus do céu, dá até medo de abrir isso aqui. Vai.
10: Vamos lá, Diego Luiz. Um favor motivacional bom aí, precisa aprender a ser brasileiro, sabe?
0: Motivacional.
10: A verdade é essa, motivacional, rumo ao Hexa.
0: Isso.
10: É novo isso aí, ó.
0: Vai.
10: Olha, quem viu o Tetra, viu o Penta, irmão? Você sabe muito bem como é que é, Danão. Mas lembra a época do Pelé, do Garrincha, o Brasil ganha a Copa. Quem tava vivo? Meu pai achou a Copa 70, você sabe muito bem.
0: E,
10: entendeu? Esperou 24 anos para 24 anos pra vida do Brasil ser Tetra. Agora sou eu pra esperar 24 anos pra ser Hexa, certo? Nós vamos rasgar o gramado,
0: vamos
10: dividir a bola.
0: Isso.
10: Nós nascemos com futebol, nós amamos futebol, entendeu ou não?
0: Entendi.
10: E nós vamos guerrear, vamos lutar e vamos derrubar esse SUV que tá pra aí pra nos enfrentar. E vamos que vamos, Brasil.
0: Bora.
10: Desce parcadinho, rumo ao Hexa. Bora aí, Diego Luiz.
0: Davi, eu tava sem muita motivação, mas depois desse seu motivacional, acho que agora vai, mano. Cara, você fez bonito aqui, parabéns. A gente volta daqui a pouquinho, você não sai daí. Agora tem Paula Fernandes, Quando a Chuva Passar, aqui no Companhia da Massa.

0: Massa FM, a minha Rádio Massa, Paula Fernandes, Quando a Chuva Passar, aqui no Companhia da Massa, que volta e vamos até às 5 horas da manhã.
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0: ótimo domingo pra você, junto com a Massa FM.
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0: A minha rádio é Massa, com o nosso companheiro da Massa até as 5 horas da manhã. Pra você que eu não consegui falar ainda o nome, não consegui bater um papo com você, colocar você pra falar também aqui na Massa FM. Manda sua mensagem novamente, só pra ela subir aqui, pra gente dar uma atualizada na sua mensagem. Eu consegui falar o seu nome, pelo menos até as 5 horas da manhã. E a nossa intenção, claro, falar com você que tá aqui durante a madrugada, enfrentando essa madrugada, no seu trabalho, na sua casa, trabalhando aí, enfrentar a madrugada não é fácil pra ninguém, né? A gente tá aqui, estamos na luta também, trabalhando aqui na Massa, graças a Deus, pelo trabalho que a gente tem, né? E é bom também ter você com a gente, muito obrigado. Se eu não consegui falar seu nome ainda, calma, fique chateado não, rapaz, calma, mulher, calma. Felizmente são muitas mensagens por aqui, o Brasil todo tá junto com a Massa, e também fora do Brasil, pessoal no Japão, pessoal na Itália que também ouvindo a Massa, em outros países da Europa também, então é muita gente. Mas você pode mandar aqui sua mensagem se você quiser, com seu bom dia, com seu alô, com seu recado, com seu abraço, falando sobre você, com seu áudio. Gente, áudio, até um minuto de áudio dá pra falar bastante coisa, tá bom? Um minuto dá pra falar muita coisa, muita coisa. Só palavrão que não pode. Papai não deixa, não vai. Não tem como. 11-3509-9290. Pra facilitar, coloca o 11 na frente, aí você canta essa musiquinha aqui,

Beleza? Manda sua mensagem, manda o seu áudio. E vamos lá, vamos nessa. Falar com o povo aqui. Vamos lá conhecer você que tá junto com a Massa FM. Eu sou o Diego Luiz, enfrentando essa madrugada. Até às 5 da manhã. Bora, arriba!

0: Garcia tá por aqui, tudo bem, Garcia? Mandei mensagem pra vocês também, tô mandando de novo. Será que agora você vai ler a minha mensagem? Tá bravo, cara?
1: Não é por acaso que encontro.
0: Calma! Calma! Um abraço, Garcia. Bom trabalho, viu, mano? Que usina que você trabalha aqui, ô Garcia? Monta a usina, pô.

11-3509-9290. Olá, tudo bem, Diego? Bom final de semana. Estamos aqui junto com vocês da Massa em mais um final de semana. Bom domingo aí, Brasil 4-2 em cima da Noruega. Dali Brasil. É mais uma Beatriz. Tudo bem, Bia? Bem-vinda, Bia. Tudo de bom, Bia. Obrigado, obrigado. Cadê o Jardel? Estamos numa prova de resistência aqui em Toledo. Desafio Massa FM, 42 horas de prova. Eram 15 participantes. Agora só restam 5. Estamos te ouvindo no som ambiente. Então, peraí. 42 horas de prova? 10 pessoas já picaram marcha. Restam mais 5? Peraí, deixa eu facilitar o processo então para 5 pessoas aqui. Tem que colocar um etanol na veia, né? Que fica mais leve. Né? Geralmente dá uma amenizada. É tempo, hein, pô? 42 horas?

0: E falta muito pra acabar esse desafio aí, Jardel. Cuidado, hein, mano. Cuidado aí, pô. Pelo amor de Deus, hein.
1: É loucura, moça.
0: Diego, tudo bem? Bom dia. Tenho certeza que você vai ler essa mensagem. Procura no YouTube. Caneco. O Caneco é nosso. Que saudade. Pra lembrar do Tri. Hoje a gente vai ganhar nos pênaltis, tá? Muito obrigado, Ademir. Grande Ademir. Tudo de bom, Ademir. Obrigado, mano. Obrigado. Olá, tudo bem? Jailson Berno. Santa Catarina, na boleia agora ouvindo vocês da massa. Tamo junto. Quem foi que mandou o coraçãozinho aqui? Cadê o nome dela? Kézia, tudo bem, Kézia? Tá tudo certo aí, mulher? Seja bem-vinda à Massa FM, viu, Kézia? Que bom falar com você também aqui durante a madrugada. Que bom saber que você tá aí também, ouvindo a gente, né? As suas figurinhas bem legais, inclusive. Muito obrigado. Diego, tudo bem? Bom final de semana.
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0: Tamo junto com vocês aqui em Balneário Camboriú. Sempre ouvindo vocês da massa. Boa! Boa! E você quem é?
2: Fala, galera da Rádio Massa, bom dia. Quem tá falando é o Fred Rincon do Imbu das Artes. Começando agora meu segundo round. Acabei de fechar meu hamburguerinho e vou ficar até as 10 da manhã fazendo aplicativo. Agora escuta, deixa eu fazer uma pergunta para os ouvintes em geral aqui. Ah. Que fé é essa de vocês referente à Copa?
0: 4 a 2.
2: Né? A gente tem vários jogadores muito bons aí na Copa do Mundo. Graças a Deus a gente tem algumas estrelas e um fominha, né? Que seria o Vini Júnior, que tá tentando dar o nome dele sozinho. Mas será que a gente leva hoje? Eu, com muito pé no chão, tô achando 1-0. Eu prefiro fazer 1-0 muito sofrido do que correr o risco de levar o gol.
0: Sim.
2: E aí, será que vocês concordam comigo? Eu tô aqui na expectativa de que não seremos eliminados hoje, mas vai ser sofrido, e tomara que na próxima aí a gente ganhe, não sei. Se a pessoa levar o Hexa de forma despretensiosa, o Brasil se une aí, hein?
0: Pode ser, viu, cara? Belo pensamento. Você tá ouvindo a massa agora? É Brasil, cara? Não é, né? É 36912. 351925. Isso é Portugal, né, Portugal? Confirma aqui pra mim, por favor, cara. Puxou trampo aí na hamburgueria, agora vai fazer aplicativo guerreiro, viu? Olha, sou fã de vocês, cara. O cara vai pra cima, não tem essa, né? Vamos ganhar dinheiro, vambora. Tá com saúde aí, vamos pra cima. Bora tentar mudar a vida. Parabéns pra você, viu? Darlan, Santa Terezinha, Paraná. 3-1 Brasil. Vini Júnior com 2 gols e depois um gol do Matheus Cunha. Ó, o cara.
3: Não diga nada pra ninguém.
0: Bom, hein?
3: Mas é nesse vai e vem que a gente sabe como faz e sempre tá querendo mais.
0: Cadê o Jardel? Pelo visto, a prova vai até segunda-feira de manhã. Caramba! É mais equipe aí, vou perguntar sobre equipe agora. Ô Jardel, equipe tá revisando, mano? Você tá acompanhando? Você tá levando no peito aí, sozinho. Essas 42 horas aí. E olha, irmão. Ah, não é fácil não, hein? Mas vamos lá. Prova começou com 15 pessoas.
3: Você sabe,
0: restam 5 pessoas.
3: Você não vai...
0: Boa sorte pra vocês. Que vença o melhor. Bom, daqui a pouco a gente fala mais com vocês aqui. No WhatsApp da massa. Ó, o Davi tá virado na bexiga hoje. Fala, Davi.
4: Outra coisa, Diego Luiz.
0: O que foi?
4: Você viu, a gente já sofreu pra cá de Cabo Verde. Sofreu. Quem diria, Cabo Verde? Quem é Cabo Verde? Provou que é uma grande seleção.
0: É.
4: Quem mais? Até sofreu com o time lá da Congo, que é... A Bélgica sofreu com o Senegal.
0: É, tá. Quem
4: sofreu na seleção brasileira?
0: É. Vai sofrer também.
4: A gente não sabe que é esquema tático, nem físico, nem nada, mano. Que essa em linha, que essa... Eu sei um pouco. Entendo não muito futebol, mas eu vejo muito futebol. Desde 87. E sei muito bem seu futebol, meu irmão. Não é bem assim que os pessoal falam, não. A seleção também não está sofrendo para ganhar. Mas acredito, o Brasil, eu acredito que se ele jogar bem, também de jogo a jogo, é esquema Ancelotti. É isso aí.
0: Isso, tá bom, Davi, tá bom. Tá bom, Davi, tá bom. importante é que no final dê certo.
5: Faz essa galera sacudir?
0: Eu até mandei pra seleção. Eu mandei um lote de Trident. Lancelote lá bonitinho. Mandei pra ele ficar calminho lá. Já recebeu. Então, o chiclete dele tá garantido. Mandei um lote.

0: Massa FM te irrita aqui no nosso Companhia da Massa até as 5 horas da manhã. Daqui a pouquinho vai ter, claro, o nosso Bom Dia Massa. Rafael Moretti estará por aqui com vocês até as tantas horas da manhã. Enquanto isso, quem tá por aqui com a gente, ó, com o nosso Companhia da Massa. Obrigado para todo mundo, para você que tá aqui encarando essa madrugada também, viu? Muito obrigado, muito obrigado. Jardel,
1: vou deixar
0: o presente é bom, hein, mano?
1: É uma mulher para mim.
0: Uma moto zero quilômetro, olha só.
1: Braços,
0: uma prova aqui de resistência em Toledo. 42 horas com essa prova. Eram 15 participantes, agora restam 5. O vencedor vai levar pra casa uma moto zero quilômetro e tá rolando lá, inclusive, né? Parabéns, viu, gente? Olha. E um baita de um presente também. Que vença o melhor. Tudo de bom pra vocês também e pra toda a equipe da Massa aí com a gente. Obrigado, viu? Muito obrigado. Olá, tudo bem? Tô com vocês aqui no final de semana. Manda um abraço aqui, Kátia. Tudo bem, Kátia Oliveira? Tudo de bom pra você, mulher. Elias em São Bernardo do Campo, também tá junto com a Massa FM, referente ao jogo de hoje. 2-0 pra Noruega. E o Brasil, ultimamente, só tá com pernas de pau. Para com isso, Elias. Pô, Elias, aí não, pô. Mas obrigado, sim, pela tua opinião por aqui. Obrigado, viu, mano? Obrigado. Tudo bem? Final de semana com vocês. Rose, tudo bem, Rose? Faz 4 dias que eu durmo mais de 5 horas da manhã. Vou dormir depois das 5, no caso. Estou ouvindo vocês durante a madrugada. Obrigado para você também. Bom final de semana para todo mundo aí na sua casa. Oliveira tá por aqui também, de União da Vitória. Olá, tudo bem, Ademir? Bom dia. Junto com vocês aqui também. Um abraço. Diego, tudo bem? Wilson Marquete Júnior. Praia Grande também tá aqui acompanhando o nosso Companhia da Massa. Enfim, tanta gente legal. Olá, tudo bem, meu amigo? Bom dia. Edésio, avisa aquela senhora mal-humorada que tivemos em 82 a melhor seleção da história. Hoje temos um bom time e seremos campeões com certeza. Tá bom, então tá bom. Olá, tudo bem? Daqui a pouquinho vamos embora comemorar o Niver da minha priminha de 4 aninhos. Cadê o tema da festa? Ela quis fazer com o tema da Rádio Massa. Que bonito! Dá um beijo na sua priminha também. E um beijo pra você. Obrigado pelas mensagens aqui. Deus abençoe como sempre, né, Tati? Tudo bem por aí, Tati? Bom final de semana. Silvanei tá por aqui também com a gente. Pedranópolis, 3-0 Brasil. Que dê tudo certo, né, gente? Que dê tudo certo. E que venha o nosso tão sonhado Hexa.

0: 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Vamos lá fechar mais uma edição do nosso Companhia da Massa, sempre. O nosso muito obrigado para você que apareceu por aqui e, claro, você que vai seguir também junto com a Massa FM durante todo este final de semana. Eu tô indo ali, vou ali, rapidinho, e volto a falar com vocês hoje ainda às 7 horas da noite. Espero do fundo do meu coração que o Brasil consiga vencer. Espero eu. Certo, Rafa? Você acha que vai? Qual que é seu palpite? Seu palpite pro jogo?
1: 1-0.
0: Aí você me lasca.
1: 1-0? 1-0 é goleada.
0: Com tanto sofrimento, 1-0?
1: O Ancelotti, 1-0 é goleada.
0: É, por esse lado.
1: Italiano, né?
0: É, retranqueiro e tá. Tal. Ô, cala a boca, né? Cala de boca, né? Retranqueiro, né? Mas tudo bem, né? Tá tudo bem. Gente, um beijo pra todo mundo. Ó, deixa eu desejar boa sorte de novo aqui pros nossos amigos da Massa FM. Jardel, tudo bem, Jardel? Pessoal da Massa FM, pessoal de Toledo. Essa prova muito legal, vi o vídeo de vocês aqui. Valendo uma moto zero quilômetro. Homens e mulheres aqui, o vídeo, pessoal na moto, em cima da moto aí e tal. Uma prova, um desafio de 42 horas. Começou lá 15 pessoas, agora só 5 pessoas. Pessoal mandando bem, encarando pra valer esse desafio. Boa sorte pra vocês. Viu o vídeo aqui, a gente tá acompanhando também, tá? Muito obrigado. E obrigado por escolherem também a Massa FM, confiar na Massa FM, na nossa programação. Aí com os nossos amigos e amigas, Jardel e todo mundo. Tamo junto com vocês. Gente, um abraço, viu? Nos falamos. Beijo, beijo.

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0: Massa FM, são 4h56, bom dia!
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0: Vamos com tudo, bom final de semana, bom domingão, depois do Companhia da Massa. Rafael Moretti chegando na área.
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0: certo, o pessoal tá acordado aí desde a madrugada no Companhia da Massa com o Diego Luiz. E já quero continuar perguntando pra você aqui no nosso WhatsApp, que é o 1135099290. Qual será o placar de hoje? E aí, já acordou ansioso? Expectativa a mil, vai fazer aquele churrasco hoje? Vai comemorar com os amigos, com a família? Me conta tudo aqui no WhatsApp e me diga qual que é o seu palpite pro jogo de hoje. Hoje, dia 5 de julho. Pois é, viu? Hoje, dia de construir um... Olha só, nem... Existe o dia de construir um espantalho, vocês acreditam? Comemorado no dia 5 de julho. Rapaz, nem sabia que existia isso. Dia Mundial do Biquíni também. Existe dia de tudo, né, hoje em dia? E hoje também, Brasil e Noruega. Rapaz, não sei não, viu? Vai ser um jogo difícil, vai ser um jogo muito difícil. Me diga qual que é o seu palpite. A gente começa o Bom Dia Massa desse domingão com Bruno e Marrone. Alma Gêmea, ótimo dia pra você.
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0: Massa FM, José Augusto, de que vale ter tudo na vida, são 5:05, bom dia.
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0: Chega pra cá, Eduardo Costa.

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0: Massa FM, Vitor e Léo, tem que ser você. Antes teve o teu Parada Dura, um clássico também, né? Avião das Nove, são 5:18. Um ótimo domingo pra você. Estamos perguntando aqui, qual é o seu palpite pro jogo de hoje? Rafa, estamos na escuta, trabalhando, viu? Josenildo, o Fernando, Gustavo, manda o Gustavo Lima aí pra gente, beleza? Valeu, obrigado aí pela mensagem, ele colocou aqui 3-2 Brasil. Valeu, brigadão aí pelo seu recado, bom trabalho pra vocês, Fernando e Josenildo. Valeu. Fala, Rafa, tudo bem? Bom dia. Toninho da Moura, Rufino e Maria Guiar. 2-0 pro Brasil, o pessoal tá confiante. 2-0 e também 3-2, é sofrido, hein? Aí você mata a gente do coração. Mande o seu palpite pra gente aqui também. No 11-3509-9290-519.
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0: Ataíde Alexandre! Laço aberto!

0: Morosa FM, Chitãozinho Chororó com Leandro e Leonardo. Colcha de retalhos. 5h27, ótimo dia pra você, bom domingo.
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0: Uma das duplas mais afinadas do Brasil.

Rico. Meu desespero antes teve Christian Ralph, sensível demais. E programação sensacional. No Bom Dia Massa, fala a verdade, só modão doído. 5h33 agora. Já deixou seu bom dia pra gente aqui? Me conta o que você vai fazer na hora do jogo. Vai fazer um churrasco? Vai estar trabalhando? Vai estar em casa de boa, com a família, com os amigos? E aproveita pra você mandar pra gente aqui qual que é o palpite pra você do jogo. Bom dia, Márcio. O jogo hoje, 2-1 para o Brasil. Muita gente achando aqui que vai ser esse placar mesmo, viu? Igual o placar contra o Japão. 2-1. Rafa, aqui quem fala é o Marrom, é isso? Desde aqui de Logroño, Espanha. Olha só que bacana, você é brasileiro ou você é espanhol mesmo? Você me fala aqui no WhatsApp, viu? Mandou um vídeo aqui dele na boleia de um caminhão aqui.

0: Aqui a 90 por hora em uma estrada na Espanha, olha que bacana, escutando você através do aplicativo. Hoje 2-0 pro Brasil, abraço desde Brasil, Marão, que Deus bendiga e que saludo a todos de Brasil. Mande o seu palpite pra gente, quero saber, olá.
1: Bom dia, massa, aqui é a Lúcia Morini, meu palpite para o jogo é 2-0.
0: 2-0, para ela a Noruega não vai fazer gol.
2: Bom dia, Rafa, aqui é a Rosemary Moreira. Meu palpite para hoje vai ser 3-2, Rádio Massa, a minha rádio é massa.
0: 3-2 é sofrido demais, acha coração, amigo.

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0: Massa FM, César e Paulinho.
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0: Pedindo amor, são 5h42. Mais uma pedrada chegando aqui, presta atenção.
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Paz FM, Jean Giovanni, o grande amor da minha vida. Antes teve João Mineiro e Marciano, Crises de Amor. Faltando 10 minutinhos para as 6 horas da manhã.

0: Massa FM, a minha rádio é massa. Felipe Falcão, seguindo seus passos, também gravaram essa música. Pião Carreiro e Zé Paulo, né? Edson Hudson com Kenny Roger. Não sei dizer que não te amo. Esse é o Bom Dia Massa. Tô esperando o seu recado. Manda aí o seu bom dia. Me conta aí o que você tá fazendo. Tá trabalhando, tá em casa, acordou agora. Tá fazendo aquele café bacana. Ó o cafezinho chegando, ó, ó, ó.
1: Quero café!
0: Calma, calma, calma, que a gente vai fazer um cafezinho pro senhor.
1: Quero café!
0: A gente vai fazer um cafezinho pro senhor. Calma, que eu tô passando ali um cafezinho bacana. A água tá fervendo ali pra gente fazer. Calma, calma. 11-3509-9290. Já já coloca o seu recado no ar. E o seu palpite também.
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0: Pardo e eu ganhei R$3.300.
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12: Massa FM, bom dia, são 6 horas em ponto.

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0: SFM, Beth Guzzo, Chama da Paixão, teve Christian e Cristiano. Fã, agora são 6h14, um ótimo dia, um ótimo domingo pra você. Bora acordar, bora acordar. E aqui na Massa FM tem muita coisa boa, muita música boa e a sua participação também, que é o mais importante. Quero saber, qual que é o seu palpite pro jogo de hoje?
1: Bom dia, meu amigo, paz e saúde, abençoado seja o nosso final de semana. Aqui é o vovô Josuel, fala, no cafezinho, fazer minha caminhada, depois vou pra missa. E meu palpite hoje vai ser 2-0 para o Brasil, e depois comemorar aqui na Chácara Yasmin. Deus abençoe, vai Brasil!
0: Isso aí, tem que comemorar mesmo, né? Muito obrigado, viu, vovô Josuel, fazendo caminhada e tudo mais. Mais um aqui, olá, bom dia.
2: Bom dia, bom dia, bom dia, massa! Bom dia, Rafa, aqui é o Fabinho Júnior, placar de hoje, 3-0 pro Brasil! Vai, Brasil! Vai, Fabinho Júnior, a minha rádio é massa!
0: Valeu, amigão, esse tá animado, hein? Brasil! Esse tá animado demais! Será que ele dormiu essa noite? Tá virado, rapaz! Essa animação logo cedo, hein? Deixa eu ver aqui mais recados chegando. Fala, Diego, beleza? Que seu dia seja repleto de paz, energia positiva e que cada desafio se transforme em uma nova oportunidade para você brilhar. Acorde com gratidão, pois a determinação é a sua maior força. Mensagem do dia. Valeu, Diego BM Oliveira mandou pra gente aqui. Muito obrigado aí pelo seu recado. Bom dia, gente linda. E Amália, partiu trabalhar. Isso aí, partiu trabalhar. Que Jesus abençoe nosso dia hoje e sempre. Valeu, Amália, um ótimo trabalho para você. E você que está indo trabalhar nesse momento, nesse domingão, ótimo trabalho para você. Você que está voltando para casa já, trabalhou de madrugada, nossos amigos aí, porteiros, controladores de acesso, né, pessoal? Os policiais, GCMs, pessoal que trabalha de madrugada. Bom descanso com a família. Bom dia, massa. Mais um clássico chegando aqui na programação. Mato Grosso Matias.

0: Massa FM, Marciano, Crises de Amor. Agora são 6h27, bom dia.
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0: Um ótimo domingo pra você, chegando Michel Teló.

0: Mas FM Fagner Deslizes. Teve também João Carreira e Capataz, Volta Pro Meu Coração. Já deixou o seu bom dia aqui pra gente no nosso WhatsApp, agora são 6h40. Daqui a pouquinho tem o Massa Retrô e vamos recordar também muitas canções e destravar muitas memórias. Bom dia, ótimo domingo, abençoado, cheio de encanto. Vitória do Brasil, ansiedade total, mandou aqui a Cíntia Aparecida. Valeu, Cíntia, bom dia pra você. O Roosevelt Alexandre, estou agora curtindo a Massa FM. Minha opinião será 2-0 para o Brasil. O pessoal tá muito confiante hoje, hein?
1: Bem, amigos da Rádio Massa. Opa! Aqui é o José Carlos trampando, hein? No trampo das 7 da noite às 7 da manhã. Daqui a pouco, graças a Deus, vou embora pra casa tomar aquele café.
0: Isso.
1: Bom, sobre o palpite de hoje, rapaz, eu boto fé no Brasil ainda, viu? Vamos chutar aí de 2-1, tá bom? Um forte abraço a todos aí. Minha rádio é Massa, Massa FM.
0: Valeu, companheiro. Daqui a pouquinho já tá indo pra casa, né? Faltam só 20 minutinhos aí. Até as 7 da manhã. O pessoal que tá trabalhando aí, né? Daqui a pouquinho já vai pra casa, já descansar, tomar aquele café da manhã com a família.
2: Bom dia, bom dormir dia, bom também, dia, né? 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
0: Bom dia.
2: Aqui é o Fábio, motorista de aplicativo. E hoje vai ser 3-1 pro Brasil, fora o baile.
0: Fora o baile. Esse tá confiante. 6h43.

0: Massa FM, a minha rádio é massa. Leandro e Leonardo, Sonho por Sonho. Teve também a Paula Fernandes, Se o Coração Viajar, Hugo Pena e Gabriel, Robin Hood da Paixão. Finalizando o Bom Dia Massa. Faltam 5 minutinhos para 7 horas da manhã. E na sequência tem o Massa Retrô. Vamos abrir o baú da nossa programação e destravar memórias a partir de agora. Fica por aqui. Paixão por paixão.
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3: Durante décadas, muitos gramados eram tão irregulares que a bola mudava de direção sozinha no meio do passe. Buracos, lama e pequenas elevações transformavam partidas em verdadeiras loterias. A profissionalização dos estádios mudou completamente o jogo. Hoje, existe controle de drenagem, corte milimétrico da grama e até o monitoramento de temperatura do solo. Chique, não? Não!

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0: Gustavo Lima, Xande Avião.
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0: Rio de Janeiro, povo bonito. Você o comandante, embaixador.
3: Massa FM, são 7 em ponto. Vamos nessa! Vai começar o Massa Retrô a partir de agora aqui na Massa. Eu também tô muito feliz. E você? Pra namorar. Um excelente domingo pra você. A partir de agora, Rafael Moretti na área. 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

Chegou o momento de destravarmos memórias, músicas que a gente, né, faz recordar cada momento bacana da nossa vida. E que música que marcou a sua vida? Conta pra gente aqui no 11-3509-9290, porque o Massa Retrô começa agora com Sérgio Reis.

0: Massa FM, Henrique e Juliano.
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0: Aqui no Massa Retrô, são 7h10. Bom dia pra você, bom domingo.
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0: Obrigado, gente.
1: Obrigado. Mais um, Marquinhos. Essa é pra quem tá com a vida vazia.
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0: Max FM, esse é o Massa Retrô, Marcos e Belucci, I love you. Teve também o Bruno Marrone com Fruto Especial e Vida Vazia, 7h15.
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0: Com Lourenço e Lorival, moreninha linda no meu bem. Quem não sabe cantar essa música, né?

0: Massa FM, Simone e Simaria, meu violão e o nosso cachorro são 7h22. Bom dia, bom domingo!
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0: Vamos matar a saudade com Guilherme Santiago.

0: Massa FM, Hugo e Thiago, apaixonado, aqui no Massa Retrô desse domingo de manhã, só música massa pra você, estamos recordando cada canção, né? Guilherme Santiago também, tocou pra gente aqui, a Simone e Simária, Lourenço e Lorival, só musicão, e tô esperando o seu recado aqui no nosso WhatsApp, que é o 11-3509-9290, ah, e aproveita pra você mandar o seu palpite pro jogo de hoje.
1: Bom dia, Rafael.
0: Bom dia.
1: Eu sou a Maristela, eu vou fazer meu café agora, e hoje tem jogo do Brasil, Brasil e Noruega.
0: Isso mesmo, só deixa o seu palpite aqui depois, tá bom? Manda o seu palpite pra gente aí. O Carlos Roberto mandou aqui pra gente, hoje o meu

0: Massa FM, Edson Hudson, bicho bom, mulher, aqui no Massa Retrô. Teve Gustavo Lima, Cor de Ouro, são 7h40. A partir das 8 horas tem o Toca Tudo.
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0: Vamos recordar agora os irmãos Sandy Júnior.

0: Massa FM, Cleiton e Camargo, vê se volta comigo. Essa fez muito sucesso, né? Sandy Júnior, quando você passa, recordamos também aqui no Massa Retrô, uma atrás da outra, só musicão pra você. No seu domingo de manhã, aqui no Massa Retrô, são 7h47 agora. Já mandou seu recado pra gente? O que você vai fazer na hora do jogo, hein? Vai fazer aquele churrasco bacana, vai estar com a família, vai estar com os amigos. Ah, vou estar trabalhando. Bom trabalho aí pra você. Eu quero saber qual que é o palpite do jogo de hoje.
1: 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Bom dia.
0: Bom dia.
1: E o meu placar, 2-1, Brasil. Eu sou Maria da Ajuda de Jesus de Nazaré. E um abraço pra todos vocês que estão ligados em... E ouvindo a massa, que a Rádio Massa é massa. Bom dia.
0: Bom dia, e o passarinho querendo dar o palpite dele no fundo ali, né?
2: Bom dia, galera da massa. Eu com o Galdino, carreteiro por cá. E o meu palpite hoje é 1-0 pra Noruega. O Brasil nunca ganhou da Noruega, não é hoje que vai ganhar.
0: E esse aí não tá confiante não, hein? 1-0 pra Noruega, será?
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0: Sei não, hein?
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0: Acho que passa. Passa no sacrifício, mas passa.

Massa FM, a minha rádio é Massa, finalizando o Massa Retrô desse domingo de manhã. Lembrando que mais tarde tem a segunda edição com João Bosco e Vinícius, tema diferente. E na sequência tem o Toca Tudo. Já convido você a fazer o seu pedido musical. Que música que marcou a sua vida? Manda pra gente no nosso WhatsApp.

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13: Massa FM, são 8 em ponto.
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13: Um ótimo domingo pra todo mundo. Por aqui, Rafael Moretti. Bom

0: Vai começar o Toca Tudo, o programa feito por você. 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
0: Isso aí, já tá no ar então o nosso Toca Tudo. E atenção, você vai fazer o seu pedido musical através do nosso WhatsApp a partir de agora. Que música que marcou a sua vida? Que música que tem uma história interessante pra você que você possa contar pra gente aqui? Manda pra gente aqui no nosso WhatsApp, que é o 11-3509-9290. E no final do Toca Tudo, olha que presentão que tem: uma air fryer. É, air fryer muito massa pra você preparar as suas receitas de favoritas de forma muito rápida, muito fácil, para você fazer aquela batatinha, para você fazer aquele bife, para você fazer aquele frango, e de uma forma muito mais saudável. Se você ainda não tem uma na sua casa, você precisa ter, e quem sabe você não ganha aqui no Toca Tudo hoje. Então mande o seu pedido musical no nosso WhatsApp a partir de agora, e a gente começa o Toca Tudo com a inesquecível Marília Mendonça.

0: Mix FM, Zé Neto e Cristiano, Derreter a Aliança.
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0: Aqui no Toca Tudo, são 8h09, bom domingo pra você.
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0: Atenção, porque agora tem o Baitoca.
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0: Massa FM Baitaca, querência amada. 8h13 chegando, pedido musical aqui no nosso WhatsApp.
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0: Lembrando que você pode fazer o seu pedido musical através do nosso WhatsApp, que é o 11 3509 9290, e concorrer a uma Air Fryer. Que presentão nesse domingão, hein?
2: Aí, galera do Toca Tudo, aqui Alexandre Poçamai. Toca uma aí do Mato Grosso e Matias. A minha rádio é massa.
0: Só se for agora.

0: Massa FM, João Neto e Frederico aqui no Toca Tudo, são 8h27.
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0: Os Gargantas de Ouro chegando agora. Milionário José Rico, Sonhei com Você. Já já o seu pedido musical, manda pra gente qual música que marcou a sua vida. 11-3509-9290.
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0: Massa FM, Luan Santana com Ana Vilela, Trem Bala, 8h32. Bom domingo pra você.
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0: Márcia FM, Jorge Matheus, aqui no Toca Tudo Paredes. Tá chegando mais um pedido musical.
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0: Bom dia, quem é e qual é o seu pedido musical? Lembrando que você pode fazer o seu também e concorrer a uma Air Fryer no final do Toca Tudo, ali pertinho do meio-dia.
2: Alô, Rádio Massa, aqui é Zilca Ribeiro. Troca pra mim, Gino Ingênuo, nós enverga, mas não quebra. É o Brasil. 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

0: Massa FM, Zé Ramalho, entre a serpente e a estrela aqui no Toca Tudo, faltando 15 minutos para as 9 horas da manhã e continua.
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0: Márcia FM, Daniel, eu sim, você, 8h52.
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0: Massa FM, a minha rádio é massa. César Menotti, Fabiano, Leilão, teve também o Daniel. Eu sem você, esse é o Toca Tudo. Só a primeira hora do Toca Tudo e você pode continuar mandando o seu pedido musical até o meio-dia. Lá no meio-dia, pertinho ali do meio-dia, vai sair o resultado da Air Fryer. Então você, mandando mensagem pra gente aqui, manda o seu palpite pro Jogo do Brasil, manda o seu pedido musical, principalmente que música que marcou a sua vida, pra gente colocar aqui no ar. Combinado? 11-3509-9290. Vou ficando por aqui. A gente se encontra a qualquer momento na programação da Rádio Massa FM. Mas fica por aqui, já já tem o Gustavo Lima.
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1: Massa FM 8:58. O Mega Domingo cheio de alegria! Brasil. 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
1: Que continua com o seu pedido em 11-350-99290. Você pode pedir suas músicas, a gente vai se entendendo aqui, vai se curtindo e com certeza trocando experiências e gerando a maior expectativa pro jogão de daqui a pouco!
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0: Aliança FM, Gustavo Lima com nota de repúdio. Cadê o pedido do Toca Tudo, hein? Pode falar. Oi. Oi.
1: Olá, bom dia, Márcia Tinha. Zeleide de Palhaça, Santa Catarina.
0: Que ótimo.
1: Eu gostaria de ouvir Hugo Pena e Gabriel Palhaço Castigo.
0: Sim.
1: Não é castigo, é ouvir essa rádio maravilhosa todos os dias. A minha rádio é massa.
0: Obrigado, minha linda. Você foi tão doce que vou tocar essa música com o maior prazer, tá bom?

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Massa FM, a minha rádio é Massa, Gustavo Mioto com pedido de socorro. E a gente, na expectativa máxima pro jogo de daqui a pouco. Deixa eu mandar um beijão pra todo mundo, hein? Só tocar música é bem melhor pra não encher o saco, mas eu vou também falar de quem tá mandando mensagem pra mim. Quem tá por aqui também mandando um monte de fotos é o Marcos Gargamel. Fala, Gargamel! Eita, vai travar meu celular com esse tanto de foto que você mandou. Bom dia, Danilo Quixaba, minha amiga Elisete Oliveira. Olá, Elisete, um beijo pra você, minha linda. Você é muito especial, viu? Que ótimo ter você por perto. Você é uma queridona, viu? Valeu mesmo, hein? Querida Elisete Oliveira tá ligada na massa e eu mando um beijão mais do que especial pra ela. Quem mais tá por aqui? Olá, olá! O nosso querido Altamir Ribinski. Fala, Altamir, beleza, meu velho? Obrigado, viu, pela sua mensagem. Ótimo ter você por aqui, certo? Tem mais gente ouvindo a Massa FM. Cadê? Olá, Danilo Quixaba. Quero ouvir Trio Forrozão, Caba Desmantelada. É o Paulo Amâncio, o homem do jogo do bicho.

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0: Massa FM 935, que sofrido, hein? 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

0: Massa FM com o Eduardo Costa e o Chama-Chuva. Pois é, ficou legal o forró. Bem gostoso de dançar dois. Talvez a melhor dança para dançar dois. É um bailão com forró, é bom demais.
1: Olá, bom dia, bom Rádio dia. Massa. Sou Ademar, que gostaria de ouvir a música Amado Batista, Secretário. Brasil 3-0 hoje na Noruega.
0: Boa, meu chefe. Eu gosto é assim com otimismo, mas essa remada não tá para tanto, não. Acho que 2-1 tá bom. Tá aí essa música do Amado Batista que vez ou outra vira meme na internet, mas é legal. Bons tempos, hein? O ano de 2005. Ih, lá se vão 21 anos. E essa lembrança, a história do assédio sexual, Deus me livre! Ela

0: Massa FM 952, grande Roberto Carlos, hein? A amizade do Roberto e do Erasmo nesse presente maravilhoso que eternizou as amizades em todo o Brasil.
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0: Massa, filme, minha rádio é massa, Edson Hudson, Bob e a gente piba. Essa música eu dedico pra Vini Júnior, Neymar Júnior, entendeu? Pra Paquetá, Alisson, Bob e a gente piba, meu amigo. Brasil. Tem que pimbar em cima da Noruega, pimbar com remada e tudo, não é isso? Expectativa máxima para o Brasil, a gente fala menos e toca muito mais música, atendendo os seus pedidos. Aqui não toca tudo, mas deixa eu mandar um beijo pra Paola. A Paola tá falando que vai ser 3-1 hoje. Obrigado, querida Paola, um abraço pra você. Olá, Danilo Quixaba, bom dia. É o Silvio? Fala, Silvio. Mas você só mudou o bom dia, o que você quer, hein? A minha querida aqui, o Santos aqui, falou que enviou sem querer, o João Davi. Obrigado, João Davi. Olá, bom dia, Danilo Quixaba, aqui é a Marielle. Quero participar dos sorteios, é a Marielle. Ok, Marielle, um beijo pra você. A foto tá de um homem, mas você é mulher? Tá bom, tudo bem, não tem problema não. É a Jaqueline, tá certo? Falou que o ferro de passar dela queimou. Ô, meu bem. Mas não foi culpa da gente não, né? A Vera Vini também tá ouvindo a massa e merece o nosso abraço!
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3: Antes dos sprays usados nas barreiras, árbitros improvisavam de tudo para organizar cobranças de falta. Alguns riscavam o chão com o pé, outros apontavam referências invisíveis, enquanto os jogadores avançavam centímetro por centímetro. Quando o spray apareceu, parecia truque de mágica. Uma linha branca surgia no gramado e, por alguns segundos, virava fronteira oficial do futebol.

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0: Massa FM desta manhã, 3 minutos. Que muita alegria se abra nesse momento no seu cotidiano. Vamos lá aproveitar cada segundo do domingo especial. A gente aqui desabafa
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0: Em todas as coisas que você faz, dá pra colocar um pouquinho de diversão.
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0: Danilo Quixaba continua por aqui. A minha rádio é massa.
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0: Sucesso FM, AGP. Antônio Gilson Porfírio, por isso AGP. Com esse clássico do samba que a gente ama, que faz parte do sambão joia do Brasil, aquelas boas lembranças dos anos 80. A gente perdeu o AGP muito cedo pra cachaça, né? Ele faz muita falta. 10 da manhã e 10 minutos. Faça um pedido, hein? Agora 10 e 11.
1: Vocês precisam admitir alguma coisa.

0: Massa FM, Danilo e Davi com Não Mexe Nas Minhas Gavetas. Inclusive, eles vieram aqui, a Massa. Vieram no Tamo Junto e Misturado pra falar dessa música, desse lançamento e tal. Engraçado, o Wilson gostou dessa música. Vamos lá, o povo fala na Massa FM. O que você quer ouvir, hein? Eu tô falando bem rapidinho pra não atrapalhar a sua festa dentro da sua casa. Pra expectativa do jogo, hein? Brasil! Quem sabe de churrasco ou então pra muita gente ainda no café da manhã.
1: Bom dia, Rádio Massa.
0: Bom dia.
1: Aqui é o Elismar de Oliveira.
0: Fala,
1: quero
0: Elismar.
1: Ouvir a música do Raul Seixas, Maluco Beleza.
0: Boa.
1: Me coloca nesse sorteio da iFriday.
0: Elismar, eu vou atender o seu pedido, porque eu também adoro, mas você não conta pra ninguém, senão o pau vai torar pro meu lado.

Mix FM com Raul Seixas e o Maluco Beleza. Música do ano de 1977. Letra genial do baiano Raul dos Santos Seixas e o do Cláudio Roberto. Marcou época e com certeza é um hino pra todas as classes sociais e várias gerações, hein? Bela recordação, 10h23. Não conta pra ninguém que você pediu essa música, hein?

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1: Canção Rei! Isso aqui tem que ter sentimento. Despeito.

0: Massa FM, a minha rádio massa, Wesley Safadão com Rei Vaqueiro, Displicente! Bonito demais de ouvir, hein? Sensacional, vamos lá! Rei Vaqueiro, você sabe que esse maluco, o Rei Vaqueiro, ele não é nordestino. Na verdade, ele tem uma essência nordestina, ele tem um DNA nordestino, mas ele aprendeu no interior de São Paulo a cantar forró, participar de vaquejadas e tal. Mas mesmo assim, tá estourado no Nordeste também. Deixa eu mandar um abração para quem tá ouvindo a gente, a Rosa Maria. Oi, Rosa, como é que você tá, minha linda? Tudo bem? O Antônio Zito tá ligado na massa. Muito obrigado, Antônio Zito. Um abraço pra você. A Orivaldo Gasparim. É o A. Eu acho que é o Orivaldo Gasparim. Tá ouvindo a gente. Muito obrigado, viu? E a querida Dilma Love. Eita, Dilma. Por que esse nome é carinhoso, hein? Vou escutar teu áudio pra ver qual pedido você quer, hein?
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10: Massa FM 10:40.

0: Massa FM, Gaúcho da Fronteira, tão pedindo um vaneirão. Muito bem, gente, esse é o Toca Tudo. Qual é a ordem que você quer, hein?
1: Bom dia, meu nome é Daniele. Oi, Daniele. Quero ouvir Bruno e Marrone.
0: Tá certo, seja feita a sua vontade.

0: Massa FM, a minha rádio é massa. Leonardo, perder você é abraçar a solidão. Nossa, que poesia, hein? Enfim, deixa eu mandar um abraço pra quem tá ligado na massa. Nesse domingo especial, a Marilene Gomes. Olá, Marilene, como é que você tá? Toda bonitona, hein? Um abraço na sua família. A Suzana também mandou mensagem. Muito obrigado, Suzana. Quem mais tá por aqui? Olá, meu chefe, André Braga. Obrigado, André. Valeu mesmo por ter mandado a mensagem. A Sueli tá toda de verde e amarelo aqui na foto do WhatsApp dela. Tá certo, minha linda. Muito obrigado, viu? Pra você que quiser pedir música ou mandar mensagem, é 11-3509-9290.
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3: Nos primeiros grandes torneios internacionais, viajar já era uma aventura antes mesmo da bola rolar. Algumas seleções passaram semanas em navios, atravessando oceanos para disputar partidas. Treinavam no convés, improvisavam exercícios em corredores apertados e chegavam exaustos ao destino. O futebol começava muito antes do apito inicial. Às vezes, começava no balanço.

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11: Massa FM, 11 da manhã em ponto! Vamos!
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Rádio FM com Alcione. Meu ébano, você viu que ontem ela levou uma queda, né? Alcione tava tocando na sua terra natal, em São Luís do Maranhão, e aí ela tava cantando com outros, né, grandes nomes da cultura de lá, e aí, olha que coisa louca, isso vai repercutir muito aí nas redes sociais nos próximos dias, nas próximas horas, porque aconteceu ontem à noite. Ela foi se levar pra trás, a gente sabe que ela tá com um problema sério na coluna, e aí um burro de um produtor tirou a cadeira da Alcione e ela foi sentar e ela não viu. Parecia pegadinha, cara, videocassetada. Ela, a véia, foi sentar, querida Alcione de Nazaré, grande intérprete brasileira, ela foi sentar na cadeira e o louco do produtor tirou a cadeira e não avisou pra ela. Ela foi sentar e aí lá a véia caiu no chão, foi um grande susto, mas depois ela levantou, fez o show, foi ovacionada, aplaudida. Grande Alcione Nazaré, maranhense de São Luís, que muita gente pensa que ela é carioca, né? Mas ela tem essa raiz aí do Nordeste brasileiro. Enfim, aconteceu ontem aí, ela foi cair, arriou e aí, enfim, caiu pra trás. Parecia uma pegadinha dos Trapalhões, cara, coitada. Ah, já idosa, já com problema na coluna, mas mesmo assim levantou e cantou pra todo mundo. Daqui a pouco tem um pedido musical seu, hein?

0: Massa FM, Teodoro Sampaio com o Garanhão da Madrugada. É. Só mesmo as unhando mesmo, porque de resto não faz mais nada. Teodoro Sampaio aqui na Massa FM, garantindo a alegria do seu domingo.
1: Dia, Massa. Bom dia. Minha família é massa.
0: Opa, que ótimo.
1: Hoje o Brasil vai 5-2.
0: Vai mesmo.
1: Bora torcer.
0: Boa!
1: Um bom dia, Massa.
0: Certo, minha querida! Brasil. A gente tá nessa animação toda, nessa expectativa positiva e morrendo de medo também, né? Isso aí, você pode ter certeza que a gente tá. Agora o povo fala, pode falar, Danilo Quixaba ao vivo.
2: Bom dia, Rádio Massa,
0: bom dia
2: a todos.
0: Oi.
2: É o Charles de Cruz Alto.
0: Diga, Charles.
2: Segurança Noturno. Desejo um feliz domingo a todos.
0: Muito
2: vocês,
0: obrigado, muito obrigado.
2: Que trabalham na massa, estou direto na massa.
0: Ok.
2: Gostaria de pedir uma música especialmente para minha mãe, Gerce.
0: Muito bem.
2: Hoje, né? Aquela, eu acho que é do Chitãozinho e Xororó, que as andorinhas voltaram e eu também voltei. Tá? Faça favor para mim, desejo a vocês um ótimo domingo, a minha rádio é massa.
0: Ótima escolha, amigão, mas essa é do trio Parada Dura.

0: Massa FM, essa é nova, né? Simone Mendes, Direitos Iguais. São 11 da manhã e 22 minutos. Vamos, Brasil! Tá quase chegando a hora!
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Massa FM, 11 da manhã, 27 minutos. 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Lá vem Yasmin Santos com a saudade nível hard, é nível pesado.